Broto, hoje nas ondas do Ligeira, lançamento quentíssimo de Art of Acceptance. Tivemos aí 5 faixas desse play: Big 45, At We Feet, Love Overflow e 1000 Lashes. Lindo, lindo, lindo por aqui. A gente segue com ela. Agora a gente vai da Jamaica ao Reino Unido com o Neo Soul de Olivia Dean. Olivia é uma das vozes mais interessantes da nova música britânica. Aliás, vários nomes já pintaram por aqui, né? Quem acompanha o programa, se liga. Ela nasceu em Londres, filha de pai jamaicano, olha a Jamaica aqui de novo, e a mãe é da Guiana. Um traço comum, aliás, né? Aqui voltamos às culturas fluidas, à diáspora e todas aquelas questões que trabalhamos no decorrer do programa. Olivia é compositora e aqui a arte aparece de novo, The Art of Loving. Segundo álbum dela, apresenta uma delicadeza típica das divas, né? As divazinhas ou aspirantes a divas, tem um monte hoje, nossa, como tem, mas com uma técnica absurda ali, um frescor que eu não tenho notado em artistas similares. Ela gravou as bases sozinha, criou toda a atmosfera do disco e das canções, tanto que assina a coprodução. E como o nome nos sugere, ela revela aqui que uma arte de amar como gesto, né? Como escolha, como maturidade, mesmo sabendo, e as canções retratam isso, que não se trata de uma escolha fácil. Amar não é uma escolha fácil. Ela tem quase 55 milhões de ouvintes no Spotify. Milhões de ouvintes no Spotify, eu repito, e consolidada com vários feats de peso, cantou com muita gente já, embora seja muito jovem. A gente começa com a faixa deste mais recente trabalho dela, uma canção que se chama Lady Lady. Esse disco é muito bonito, tem uma atmosfera pop, né? O soul. Confira.

0: Essa foi Olivia Jean nas ondas do Ligeira, lindo demais, um neo-soul com esse teor pop. E ela tá muito bem, né? 55 milhões de seguidores no Spotify, cada dia lança um hit. A gente curtiu quatro faixas deste play. A gente encerrou a série com Nice to Each Other. Que maravilha! Chegamos ao último bloco cheio desta edição do Ligeira. E não por acaso ficou por último o lendário Della Soul, que lança disco novo, Cabin in the Sky.
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0: Peculiaridade deste play é que ele chega logo após a morte de Trugoy The Dove, um dos integrantes, importante figura do grupo, falecido em 2023. Desde então, eles não tinham lançado nada. E ele carrega essa ausência assim, mas sem pesar. É, tem memória, tem saudade, mas tem vida que segue, aquela amizade viva, aquela lealdade, né? Além disso, o grupo prova que o hip hop, ao contrário do que os desavisados pensam, é um terreno fértil para invenção de todo tipo: pesquisa, colagem de sample, flow, beat, multiplicidade de ideias. E nisso, meu amigo, minha amiga, old school é imbatível, né? Essa cena do rap atual tem umas coisas boas e tal, mas esses caras aqui têm muita história. Desde o final da década de 1980, fazendo e lançando muita coisa boa. E o rap também, eles provam, né? Com isso que o rap também é lugar de rir, brincar, filosofar, experimentar, sentir saudade, chorar, dizer coisas profundas, fazer protesto. Enfim, ele é uma moldura que, se você souber pintar o quadro, aí fica bem mais fácil, né? Compreender o mundo sob essa ótica periférica, sem se perder nos clichês. É isso que eu senti ouvindo esse disco aqui. E aqui a gente para ouvir a faixa que abre o disco e esta série. É, o ouvinte mais atento se lembra do Giancarlo Esposito, que é o Gus Fring da série Breaking Bad, né? Famoso, apareceu depois um monte de série, um monte de filme por aí. E ele aparece na figura de narrador na faixa que abre o disco, que é demais. E eu faço questão aqui de compartilhar com vocês. É uma faixa narrada, essencialmente. Ele faz a famigerada voz de Deus, tanto que essa cabine está no céu, né? Cabin in the Sky. E ele fala sobre o grupo, sobre a obra. Guarda uma surpresa pro fim ali. Muito interessante, vamos curtir? Tem várias faixas desse disco. De La Soul, disco novo no Ligeira. Bora!
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1: De La Soul, lançamento quentíssimo nas ondas do Ligeira, bom demais. Cabin in the Sky, várias faixas desse play. A gente encerrou com Believe. Tivemos também The Package, Sunny Storms. Várias faixas deste discaço que prova a grande fase de um grupo que vem lá dos anos de 1980, fazendo rap, hip hop em altíssimo nível. Grande De La Soul. É isso, gente linda. Aqui a gente se despede mais uma vez agradecendo a sua paciência, a sua audiência. Eu sou o João Flávio Lima, assino a produção e apresento o Música Ligeira para vocês. Foi uma honra, um prazer. Semana que vem a gente está de volta. Você já segue a gente nas redes sociais ou não? @UnespFM? Por favor, entra lá, dá o seu like numa postagem, siga por lá. Rádio Unesp, conteúdo cultural educativo incrível, sempre presente. Essa rádio é nossa, então faça questão de se fazer presente. Eu sou o João Flávio Lima, tenho o @ seu João Lima, segue por lá, a gente continua nosso papo. É isso? Semana que vem tem mais, lembrando que o Ligeira é exibido todas as sextas-feiras às 10 da noite, sábados às 8 da noite, na madrugada de domingo à 1 da manhã. Três horários pra gente se curtir por aqui, o nosso momento em música ligeira, ligeirar o que há de

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5: Vinte e uma horas e 59 minutos.
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6: Olá, seja bem-vindo e bem-vinda ao programa Estação Blues. Eu sou o Sérgio Magson e vou ficar com você na próxima hora. Nesta edição, uma seleção musical com as gerações, os clássicos e as novidades do gênero. Hoje, nas ondas da Unesp FM, você confere Little Milton, Junior Wells, Luther Allison, a blueswoman Candy Kane e os três reis do blues, Freddie King, Albert King e B.B. King. Nosso encontro blues começa com o compositor, cantor e multi-instrumentista John Mayall. Com sua guitarra, Mayall canta a composição Blue Midnight, faixa do disco Talk About That, de 2017.

Estação Blues chega agora com a tradição e o swing de Little Milton. Natural do Delta do Mississippi, James Milton Campbell Jr. nasceu em uma fazenda no ano de 1934. Aos 12 anos, já estava tocando violão e cantando nas esquinas como músico de rua. Ainda adolescente, foi visto pelo músico e produtor Ike Turner, que o levou para uma gravadora. Durante a carreira, registrou mais de 30 discos. Morreu em 2005, aos 70 anos. Relembre um clássico de Little Milton. Ouça Griffiths and Groceries, All Around the World.

Blues na Unesp FM. Tempo para conferir a música do gaitista e cantor Junior Wells. Bluesman que fez parcerias com mestres do gênero como Muddy Waters, Buddy Guy e The Rolling Stones. Nesta gravação, Wells vem acompanhado dos guitarristas Sonny Landreth e Derek Trucks. Ouça a trilha Why Are People Like That?

Blues e seus personagens. Ouça agora uma atriz e cantora estadunidense que deixou os filmes adultos para seguir a carreira de blues woman. Desde adolescente, sonhava em ser cantora e com o dinheiro que ganhou como atriz, investiu na carreira musical. Estamos ouvindo Candy Cane. Candy Cane foi reconhecida como uma excelente cantora, compositora e intérprete, e ganhou prêmios nos gêneros de blues e jazz. Faleceu em 2016, aos 54 anos de idade. Fique com o swing e a voz de Candy Cane. Ela interpreta I Put a Hex on You.

Eu sou o Sérgio Magson e você está ouvindo o Estação Blues. É muito bom ficar em sua companhia. No Estação Blues, relembre um dos reis do blues. Aprecie a performance de Albert King. King canta Everybody Wants to Go Heaven.

você está ouvindo o bluesman Michael Burks. Natural do Wisconsin, Burks nasceu numa família de músicos. Aprendeu a tocar violão aos 5 anos de idade. Anos depois, foi músico e gestor de um bar de blues administrado pelo seu pai. Após a falência do clube, em meados dos anos 1980, Burks colocou pé na estrada, tocando em bares e festivais. Em 1997, gravou e produziu seu álbum de estreia. Deixou 6 discos e foi indicado 5 vezes ao Blues Music Awards. Faleceu precocemente aos 54 anos de idade. Ouça a guitarra e a voz de Michael Burks na composição Blues Will Never Die.

O programa segue com Selwyn Birkwood. Selwyn Birkwood é um guitarrista, vocalista e compositor de blues americano nascido em 1985. Natural da Flórida, venceu o International Blues Challenge de 2013 da Blues Foundation, bem como foi o vencedor do prêmio Albert King de Guitarrista do Ano. Selwyn Birkwood é um bluesman da nova geração, moderno e original, um guitarrista poderoso e vocalista visceral. Ouça That's Where I Want to Be.

Na sequência, a trajetória musical de Freddie King. Natural do Texas, nascido em 1934, o menino Freddie King aprendeu a tocar guitarra com a mãe e uma tia. Inicialmente, King se dedicou ao blues rural, mas na adolescência se apaixonou pelo blues elétrico. Aos 16 anos, mudou com a família para Chicago, surgindo assim a oportunidade de frequentar os clubes locais, onde se ouvia Muddy Waters, Jimmy Rogers e Little Walter. Freddie King lançou o disco de estreia em 1961. Faleceu em 1976, aos 41 anos de idade. Ficou conhecido pela voz singular e pela técnica de dedilhar velozmente a guitarra. Confira a performance de Freddie King na faixa Me and My Guitar.

Estação Blues, fique ligado. Você confere ao vivo no rádio em 105,7, nas ondas da Unesp FM, ou pela internet em streaming no site radio.unesp.br. Que bom estar ao seu lado, ouvindo a alegria e o lamento do blues. Estação Blues, tempo para ouvir o compositor, guitarrista e cantor Luther Allison. Bluesman que teve uma carreira consagrada nos Estados Unidos e na Europa. Com sua Gibson Les Paul, ouça Luther Allison com Bad News Is Coming.

Depois do lamento de Luther Allison, o Estação Blues apresenta um clássico do gênero, na interpretação do mais longevo rei do blues. B.B. King viveu e trabalhou até os 89 anos de idade. O mestre interpreta You Are Still My Woman, gravação de 1970, faixa do disco Indianola, Mississippi Seeds. Segundo o próprio autor, é o seu melhor trabalho artístico e é uma homenagem ao local de seu nascimento. You Are Still My Woman.

Nós vamos ficando por aqui. Foi muito bom contar com a sua companhia. Se você gostou e deseja ouvir novamente o programa de hoje ou as edições anteriores, é só acessar o site da Unesp FM e clicar no ícone Estação Blues. Estação Blues tem pesquisa, texto e seleção musical de Fábio Fleury. Operação de áudio, Silvestre Oliveira. Apresentação, Sérgio Magson. Na despedida, B.B. King está de volta, só que agora em parceria do guitarrista e cantor Robert Cray. Fique com a sugestiva composição Playing With My Friends. Obrigado pela companhia e até semana que vem.

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3: 22:59.
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5: Olá, seja bem-vindo ao Universo Sonoro do Rock. Você está ligado na Rádio Unesp FM e confere agora uma nova edição do programa Esse Tal de Rock and Roll. Prazer, eu sou Ricardo Bizarra e vou ficar com você na próxima hora. Hoje uma viagem musical com a banda sueca Heavy Feeders, a londrina Quintessence, Editors, The Temperance Movement, Ron Gallo, Fontaines D.C., Luna, Alice Cooper, Black Pantera e muito mais. E para começar, fique com a banda britânica Teen Years After. Do disco A Space in Time, de 1971, ouça I'd Love to Change the World.

com a música do Reino Unido. Agora confira o supergrupo escocês The Temperance Movement. A banda nasceu em 2011. Em 2013, lançou o disco de estreia. Fique com um momento especial do The Temperance Movement. Em 2021, eles registraram um cover do Deep Purple, a composição You Fool No One. Na gravação, contaram com o baterista da veterana banda, Ian Paice. Confira The Temperance Movement e Ian Paice com You Fool No One.

fique agora com o músico, compositor e cantor Ron Gallo. Natural da Filadélfia, Gallo, aos 19 anos, criou na universidade a primeira banda. Em 2014, liderava o Tow Soldiers, grupo que fez um relativo sucesso. Em seguida, formou uma banda com seu próprio nome, onde pôde destilar a sua poesia ácida e o seu pensamento crítico. Também guitarrista, baixista e baterista, Ron Gallo vem dialogando com vários estilos musicais. E no disco Heavy Metal, de 2017, ele se dedicou ao rock cru, baseado na guitarra. Confira então no excital de rock and roll, Ron Gallo com Young Lady, You're Scaring Me.

Na sequência do recital de rock and roll, fique com o grupo irlandês Fontaines D.C. O Fontaines D.C. foi criado em 2016 em Dublin, por 5 amigos do colégio. E depois de alguns singles, o quinteto lançou em 2019 o seu CD de estreia. Confira Fontaines D.C. com Boys in the Betterland.

Momento para conferir a sonoridade de uma banda natural da Suécia. Fique com o quarteto Have Feeders. O grupo de declarada influência setentista se inspira nos ícones Cream, Grand Funk, Fleetwood Mac, Allman Brothers e Free. E do CD de estreia intitulado Debris and Hubble, de 2019, ouça a faixa Hey There Mama. E o vocal é da Lisa Listen.

Esse tal de rock and roll segue agora com a diversidade da música produzida lá no Reino Unido. Ouça agora a banda Quintessence. Formada em 1969 em Londres, a banda fazia uma música que misturava rock progressivo e psicodélico com influências do jazz e da música indiana. O grupo pertencia a uma comunidade hippie do bairro de Notting Hill, e o quinteto, que tinha um australiano como líder, compartilhava fé hindu e ensaiava numa igreja convertida localizada próxima à rua Portobello Road. E fique agora então com a criação musical da banda Quintessence. Do disco Self, gravado em 1972, você ouve a faixa Cosmic Surfer.

esse tal de rock and roll, um momento para ouvir a banda Luna. O grupo Luna foi criado pelo guitarrista e cantor Jim Warrahan. Natural da Nova Zelândia, Jim Warrahan, ainda adolescente, mudou com a família para os Estados Unidos. Em 1987, na cidade de Boston, fundou a banda Galaxy 500. Em seguida, Jim Warrahan, em Nova York, criou o quarteto Luna. Relembre uma faixa do CD Puppy Tent, lançada em 1997, Luna com I Hope.

Você está ligado no esse tal de rock and roll e confere agora a banda escocesa Cressida. O grupo de art rock Cressida nasceu no final dos anos de 1960. O quinteto criou uma música com belas melodias, destacando a sonoridade do órgão e do mellotron. O primeiro vinil foi lançado em 1970, foi muito bem recebido pela crítica e pelo público. Porém, a banda durou apenas 3 anos e 3 discos. Do álbum de estreia homônimo, ouça Cressida com a faixa Lights in My Mind.

Esse tal de rock and roll, saudosismo nas ondas do rádio. Relembre um clássico do repertório de Alice Cooper, de 1973, do disco Billion Dollar Babies, ouça No More Mr. Nice Guy.

esse tal de rock and roll. É muito bom ficar em sua companhia. Tempo para conferir o som da banda inglesa post-punk Editors. O quarteto nasceu em 2003 e lançou o primeiro trabalho em 2005. E desse disco intitulado The Back Room, ouça a composição Blood.

Metal de Rock and Roll, tempo para conferir o rock psicodélico da banda estadunidense Blue Mountain Eagle. O grupo reuniu dissidentes da banda Buffalo Springfield. De vida curta, o sexteto durou apenas um ano. E do vinil de estreia de 1970, você ouve agora Blue Mountain Eagle com a faixa Love Is Here.

Você está ligado na Unesp FM, no Esse Tal de Rock and Roll. Tempo para ouvir a banda estadunidense Turnstile. O quinteto de hardcore punk nasceu em 2010, tem 4 discos gravados. De 2021, fique com a faixa Blackout.

Esse tal de rock and roll vai ficando por aqui. Pesquisa, texto e seleção musical de Fábio Fleury. Operação de áudio Silvestre Oliveira. Apresentação Ricardo Bizarra. Se você gostou e deseja ouvir novamente o programa de hoje ou mesmo as edições anteriores, acesse agora o site da Unesp FM e clique no ícone Esse Tal de Rock and Roll. Semana que vem, estamos de volta e a despedida vem com uma banda brasileira da cidade de Uberaba, Black Pantera. Som da pesada com mensagens de teor social e político. De 2024, Black Pantera interpreta a composição Perpétuo. Obrigado pela companhia e até o nosso próximo encontro.

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2: 0:59.
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8: 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A vida inteira vale por esses momentos, ainda que a gente chegue à conclusão.

Lindo, lindo, lindo demais. Bloco de abertura do Ligeira de hoje com selo do programa, né? Vários sons, várias pedradas pra gente se ambientar por aqui, ficar legal, saber que a gente deu start no programa. A gente teve aqui Thundercat, Marlena Shaw, Lab Seafree, demais. Até lembrei do Jamiroquai, que vem ao Brasil com uma turnê interessante também. A gente teve o Nubian Twist, enfim, muita coisa boa. E abrimos com o Gerson King Combo, foi um sonho. É isso, você está no Música Ligeira, uma alegria estarmos juntos mais uma vez, ligeirando o que há de bom por aqui. Agora a gente vai à Bahia, a dupla baiana Antônio Carlos e Jocafe, né? Mais de uma vez trouxemos o projeto Jazz is Dead por aqui. Aliás, é uma ironia do Adrian Young e do Ali Shahid Muhammad, que prova que o jazz, em sua concepção mais ampla, está vivíssimo. E desta feita, convidaram Antônio Carlos e Jocafe. Presença marcante, inclusive, por aqui, para justamente gravar canções inéditas. E claro que eles toparam. Entraram em estúdio, cheio de malemolência, né? Aquela malícia rítmica, muito humor, muito balanço. E eu senti logo de cara que o disco soa como um reencontro ali, né? Tem a Bahia dos anos de 1970, mas atravessada por uma outra escuta, outro estúdio, outra sonoridade. E lógico, ambos com mais de 80 anos, né? Um com 81 e outro com 82. E ainda assim eles estão ali, a essência vivíssima, solar, cheia de inteligência popular, cheia de Bahia. Em suma, cheio de Dendê, que é a cara deles. A gente começa com essa aqui, ó. Tá com medo por quê? Aliás, título sugestivo pra gente começar esse bloco. Antônio Carlos e Jocafe no Jazz is Dead. Bora lá!

Você está no Música Ligeira, uma ótima noite. Ouvimos aí neste bloco Antônio Carlos e Jocafe no projeto Jazz is Dead, canções inéditas da dupla baiana, que já passa dos 80, hein? Gravaram recentemente esse disco, tudo em analógico, depois, claro, passaram por processos digitais, estes fonogramas, mas gravaram como era feito à época. Tivemos aqui Um Abraço no Adrian, lembrando daquela canção célebre deles, Um Abraço no Lucian, eles reviveram esse tema aqui. Teve o Ralabucho, Quixodó e Tá Com Medo Por Quê. E da Bahia vamos à Jamaica, aliás, conversam bem, né? Dialogam bem essas duas regiões do planeta, Bahia e Jamaica. A gente vai ao trabalho do Protogê.

Art of Acceptance é o mais recente trabalho de Ojequim Olivier, ou simplesmente Protoje, ficou bem mais fácil, né? Uma das vozes centrais da cena jamaicana contemporânea. Ele é filho de músicos, construiu sua identidade a partir dessas misturas, hibridismos com jazz, com raga, com dub, e com isso renovou a cena local. Além disso, fortaleceu novos artistas à frente do selo Indignation e agora lança seu quarto álbum solo, que em tradução livre seria a não tão óbvia Arte da Aceitação. Claro que esse título me pegou, porque de cara apresenta um teor ali existencial muito mais ligado a arquétipo do que a estereótipo, mas a revolução começa em nós, né? O reggae tem muito disso também, além das canções de protesto e tal. Porque se ainda você não se aceitou, não fez esse exercício, pelo menos, como você vai criticar tantos outros, o governo, a cidade, os problemas? Tudo isso é importante também, mas já tentou se aceitar alguma vez? Importante, as canções versam sobre isso aqui, tá? E ela caminha por esse amadurecimento, embora também faça o seu papel de crítica social e sempre a serviço de ótimas melodias e aquele flow do raga característico. Parte interessante deste play é que ele reúne nomes fortíssimos da cena jamaicana e caribenha, como Jesse Royal, Damian Marley, Pressure Buzzpipe e ele, Stephen Marley. Tem o Damian também aí, os dois filhos do homem estão aí na área. E quem abre é justamente o Stephen Marley nesta sugestiva 1000 Lashes, que seria algo como 1000 chibatadas, 1000 chicotadas, obviamente em referência à diáspora e toda a caminhada, né, do povo negro no Caribe. Vamos curtir então o Protoje. Tem 4, 5 faixas desse play aí na sequência. Fino demais nas ondas do Ligeira, bora!

Pronto, hoje nas ondas do Ligeira, lançamento quentíssimo de Art of Acceptance. Tivemos aí 5 faixas desse play: Big 45, At We Feet, Love Overflow e 1000 Lashes. Lindo, lindo, lindo por aqui. A gente segue com ela. Agora a gente vai da Jamaica ao Reino Unido com o Neo Soul de Olivia Jean. Olivia é uma das vozes mais interessantes da nova música britânica. Aliás, vários nomes já pintaram por aqui, né? Quem acompanha o programa, se liga. Ela nasceu em Londres, filha de pai jamaicano, olha a Jamaica aqui de novo, e a mãe é da Guiana. Um traço comum, aliás, né? Aqui voltamos às culturas fluidas, à diáspora e todas aquelas questões que trabalhamos no decorrer do programa. Olivia é compositora, e aqui a arte aparece de novo, The Art of Loving. Segundo álbum dela, apresenta uma delicadeza típica das divas, né? As divazinhas ou aspirantes a divas, tem um monte hoje, nossa, como tem, mas com uma técnica absurda ali, um frescor que eu não tenho notado em artistas similares. Ela gravou as bases sozinha, criou toda a atmosfera do disco e das canções, tanto que assina coprodução. E como o nome nos sugere, ela revela aqui que uma arte de amar como gesto, né? Como escolha, como maturidade, mesmo sabendo, e as canções retratam isso, que não se trata de uma escolha fácil. Amar não é uma escolha fácil. Ela tem quase 55 milhões de ouvintes no Spotify. Milhões de ouvintes no Spotify, eu repito, e consolidada com vários feats de peso, cantou com muita gente já, embora seja muito jovem. A gente começa com a faixa deste mais recente trabalho dela, uma canção que se chama Lady Lady. Esse disco é muito bonito, tem uma atmosfera pop, né? O soul. Confira.

0: Essa foi Olivia Jean nas Ondas do Ligeira, lindo demais, um neo-soul com esse teor pop. E ela tá muito bem, né? 55 milhões de seguidores no Spotify, cada dia lança um hit. A gente curtiu quatro faixas deste play. A gente encerrou a série com Nice to Each Other. Que maravilha, chegamos ao último bloco cheio desta edição do Ligeira. E não por acaso ficou por último o lendário Della Soul, que lança disco novo, Cabin in the Sky.
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0: Peculiaridade deste play é que ele chega logo após a morte de True Boy The Dove, um dos integrantes, importante figura do grupo, falecido em 2023. Desde então, eles não tinham lançado nada. E ele carrega essa ausência assim, mas sem pesar. Né? Tem memória, tem saudade, mas tem vida que segue, aquela amizade viva, aquela lealdade, né? Além disso, o grupo prova que o hip hop, ao contrário do que os desavisados pensam, é um terreno fértil para invenção de todo tipo: pesquisa, colagem de sample, flow, beat, multiplicidade de ideias. E nisso, meu amigo, minha amiga, old school é imbatível, né? Essa cena do rap atual tem umas coisas boas e tal, mas esses caras aqui têm muita história. Desde o final da década de 1980, fazendo e lançando muita coisa boa. E o rap também, eles provam, né, com isso, que o rap também é lugar de rir, brincar, filosofar, experimentar, sentir saudade, chorar, dizer coisas profundas, fazer protesto. Enfim, ele é uma moldura que, se você souber pintar o quadro, aí fica bem mais fácil, né? Compreender o mundo sob essa ótica periférica, sem se perder nos clichês. É isso que eu senti ouvindo esse disco aqui. E aqui a gente para ouvir a faixa que abre o disco e esta série. O ouvinte mais atento se lembra do Giancarlo Esposito, que é o Gus Fring da série Breaking Bad, né? Famoso, apareceu depois de um monte de série, um monte de filme por aí. E ele aparece na figura de narrador na faixa que abre o disco, que é demais. E eu faço questão aqui de compartilhar com vocês. É uma faixa narrada, essencialmente. Ele faz a famigerada voz de Deus, tanto que essa cabine está no céu, né? Cabin in the Sky. E ele fala sobre o grupo, sobre a obra. Guarda uma surpresa pro fim ali. Muito interessante, vamos curtir? Tem várias faixas desse disco. De La Soul, disco novo no Ligeira. Bora!
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De La Soul, lançamento quentíssimo nas ondas do Ligeira, bom demais. Cabin in the Sky, várias faixas desse play. A gente encerrou com Believe. Tivemos também The Package, Sunny Storms, várias faixas deste discaço que prova a grande fase de um grupo que vem lá dos anos de 1980 fazendo rap e hip hop em altíssimo nível. Grande De La Soul. É isso, gente linda. Aqui a gente se despede mais uma vez agradecendo a sua paciência, a sua audiência. Eu sou o João Flávio Lima, assino a produção e apresento o Música Ligeira para vocês. Foi uma honra, um prazer. Semana que vem a gente está de volta. 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Por favor, entra lá, dá o seu like numa postagem, siga por lá. Rádio Unesp, conteúdo cultural educativo incrível, sempre presente. Essa rádio é nossa, então faça questão de se fazer presente. Eu sou o João Flávio Lima, tenho @ seu João Lima, segue por lá, a gente continua nosso papo. É isso? Semana que vem tem mais, lembrando que o Ligeira é exibido todas as sextas-feiras às 10 da noite, sábados às 8 da noite, na madrugada de domingo à 1 da manhã. Três horários pra gente se curtir por aqui, o nosso momento em música ligeira, ligeirar o que há de bom.

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5: Duas horas e 59 minutos.
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2: 3:59. 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
4: 4:59.
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Passam hoje por aqui Fala Mansa, Jenny Mocelo, Terra Blanco, Vicente Barreto e Zé Cabaleiro, Marisa Monte e Seu Jorge, Tiê, Gabi Melim e muito mais. Começamos com Nando Reis e Marisa Monte. De história, dezenas de canções tatuadas no imaginário brasileiro. A dupla guardou esse encontro especial que chega na forma de dueto inédito para a clássica composição Pra Você Guardei o Amor, que conta ainda com a regência do maestro André Bachur e está disponível em todas as plataformas de música. Confira!

Nando Reis e Marisa Monte, dele para você guardar o amor. A Unesp FM está apresentando Pé na Estrada, referência no forró brasileiro e dona de uma trajetória marcada por grandes sucessos. A Fala Mansa apresenta ao público o novo álbum A Origem de Tudo, a seguir. O projeto simboliza uma nova fase da banda, reafirmando sua capacidade de se reinventar sem perder a essência, mantendo vivo o propósito de levar mensagens otimistas, de fé e esperança através da música. Com composições inéditas, uma regravação e participações especiais de Elba Ramalho, Fagner e Lazo Matumbi, o álbum chega em um momento em que o forró vive um novo fortalecimento no cenário nacional, reacendendo as chamas do gênero e aproximando diferentes gerações. Para a banda, A Origem de Tudo representa um dos trabalhos mais importantes e completos de sua carreira, reunindo maturidade musical, identidade artística e a originalidade que sempre marcou suas composições. O álbum também traz encontros especiais. A faixa Uma Palavra conta com a participação do cantor e compositor Lazo Matumbi, adicionando ainda mais força e identidade à canção. Já Não Existe Amor Maior Que o Seu traz participações de Elba Ramalho e Fagner, reforçando a conexão do grupo com a música popular brasileira e suas grandes referências. A regravação escolhida para o projeto é Quase Um Segundo, clássico da banda Os Paralamas do Sucesso, que ganha uma nova releitura nas mãos do Fala Mansa. A faixa recebeu levadas marcantes de forró, trazendo uma nova atmosfera para a canção. Vamos ouvir Mais Um Dia de Sol, Quase Um Segundo e A Origem de Tudo.

Fala Mansa de Tato, a origem de tudo, antes de Herbert Viana, quase um segundo, abrindo o bloco de Tato, mais um dia de sol. A Unesp FM está apresentando Pé na Estrada. Jenny Mocello lança Brava e transforma identidade, brasilidade e intensidade em novo álbum a seguir. Após um período intenso de novidades, Jenny Mocello apresenta Brava, novo álbum de sua carreira. O projeto consolida uma fase mais íntima, intensa e brasileira da artista. Reunindo 13 faixas ao total, o disco transmuta temas como pertencimento, liberdade, identidade e amadurecimento em música, condensando em seu trabalho nomes como Ney Matogrosso, Xênia Franz, Marcelo Tofani, Dani Black e Helena Dara. A cantora mergulha em sua brasilidade e organiza um lançamento que divaga sobre diferentes partes de sua trajetória. O disco ainda parte de uma artista atravessada por múltiplas referências culturais, que encontra nos versos de cada composição um lugar de importância e soma. Na parceria com Ney Matogrosso, vamos ouvir Fome e, na sequência, a faixa que dá nome ao álbum, Brava.

0: Jenny Mocelo, Della Brava, abrindo o bloco com o Ney Matogrosso, Fome. A Unesp FM está apresentando Pé na Estrada. A cantora e atriz Terra Blanco, neta do compositor e arquiteto Billy Blanco, falecido em 2011, lançou recentemente o álbum Nem Tudo São Dores, seu primeiro trabalho de estúdio pela gravadora Quarupi. A seguir.
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0: O disco se constrói como um manifesto emocional que ressignifica a tristeza por meio da música, com 8 faixas conectadas por temas como o fim de relações, identidades e ciclos. As canções se desenvolvem como um percurso que transforma essas experiências em expressão artística. O álbum reúne 8 faixas, entre composições autorais e releituras de nomes como Chico Buarque, Dolores Duran e Baden Powell. Com produção de Bruno Cunha e Will Gordon, o disco apresenta uma sonoridade que transita entre o acústico e o contemporâneo e mistura 9 MPB, soul, samba, reggae e bossa nova. E Ney Matogrosso retorna na programação, agora com Terra, na canção Histórias Mal Contada. E na sequência, com a participação de Marcel Powell, Samba Triste.

0: Terra e Marcel Powell, de Billy Blanco e Baden Powell, Samba Triste. Abrindo o bloco com Ney Matogrosso, de Paulinho Mendonça e Bilinho Blanco, Histórias Mal Contada. A Unesp FM está apresentando Pé na Estrada. Chegou Sem Bal, álbum que reúne Vicente Barreto e Zé Cabaleiro, com produção luxuosa de Rafa Barreto. Confira.
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0: Sem Bal apresenta 12 músicas compostas por Vicente Barreto e Zé Cabaleiro, firmando parceria iniciada em 2010, ano em que os artistas se conheceram, apresentados pelo produtor Elton Altman. Contudo, a parceria somente engrenou a partir de 2020, durante a pandemia de Covid-19. De lá para cá, Vicente Barreto e Zé Cabaleiro compuseram mais de 30 músicas com melodias de Barreto, letradas por Baleiro. Da safra farta, 12 foram recolhidas para compor o repertório inteiramente autoral do álbum Sem Bal, sendo que outras 4 músicas, Zig Zag, E Flor, Flor de Cimento e Saudade de Te Ver Paraíba, já tinham sido gravadas recentemente nos 2 últimos álbuns de Barreto, Paleolírico, de 2022, e Na Força e na Fé, de 2024. As 2 últimas em dueto com o próprio Baleiro. Vamos ouvir a faixa que dá nome ao álbum, Sem Bal, e na sequência, Vento Bom.

0: Vicente Barreto e Zé Cabaleiro, dele Vento Bom, abrindo o bloco Sem Bal. A Unesp FM está apresentando Pé na Estrada.
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0: Tiê está de volta com um novo álbum intitulado Esgotada. Composto por 8 faixas, essencialmente autorais, o EP é o primeiro volume de um projeto fonográfico duplo que terá continuidade no segundo semestre, com o lançamento de Amorosa. A gente confere Contato. E na sequência, o novo hit de Marisa Monte e Seu Jorge e a música Quando Chego. A canção é uma parceria inédita que traz uma atmosfera leve e acolhedora, destacando a importância de desacelerar o ritmo, contemplar a natureza e curtir a simplicidade do cotidiano.
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0: Marisa Monte, Seu Jorge, dele e Arnaldo Antunes, Quando Chego, abrindo o bloco, Thier, dela, Contato. A Unesp FM está apresentando Pé na Estrada. Gabi Melim apresenta o álbum audiovisual Escapismo, a seguir.
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0: A cantora exibiu com exclusividade as 15 faixas do novo projeto, que tem direção de Sérgio Lima, direção criativa de Duda Beat, que também divide vocais com Gabi Melim na faixa Belo Horizonte, e produção musical de Cassim. O projeto conta com a participação de nomes de destaque na música brasileira, como Luísa Sonza, Maria Cadu, Ana Gabriela e Mestrinho. Segundo Gabi, escapismo fala sobre fugir, mas também sobre voltar, sobre se perder, sobreviver e, aos poucos, reencontrar a própria essência no meio do ruído do mundo. Destacamos Mexe com o Meu Juízo, com o Mestrinho, e Um Salve, com Maria Gadu.

Gabi Melim e Maria Gadu, de Gabi Um Salve. Antes com o Mestrinho, Mexe com Meu Juízo. E vamos ficando por aqui. Prazer enorme estar com você. Operação de áudio, Silvestre Oliveira. Eu sou Silene Barros. Continue com a Unesp FM e até mais.

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3: 5:59.
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7: Olá, está no ar Rádio Saudade. E começamos nosso programa com um clássico do jazz, Unforgettable. Unforgettable, considerada uma das canções de amor mais icônicas de todos os tempos, foi lançada em 1951. Composta por Irving Gordon, tanto na melodia quanto na letra, a música celebra um amor tão profundo e verdadeiro que se torna inesquecível. Ao longo da canção, a repetição do adjetivo unforgettable, que significa inesquecível, reforça a ideia de um sentimento que resiste ao tempo e à distância. A letra sugere que o amor compartilhado entre duas pessoas é tão marcante que permanece eternamente na mente e no coração de quem o vive. Vamos ouvir Unforgettable, um clássico e atemporal, imortalizado na voz inconfundível de Nat King Cole.

0: Este foi Nat King Cole e sua interpretação para Unforgettable.
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Esta foi Marilyn Monroe e sua interpretação para Kiss. Antes, Angela Maria, Divaldo Gouveia e Jair Amorim, O Bilhete. Também ouvimos Francisco Alves, do Gilberto de Carvalho, No Tempo da Valsa. Claudete Soares, no Rádio Saudade.

0: Claudete Soares, carioca, nascida em 31 de outubro de 1935, começou a cantar aos 10 anos de idade. Após participar de diversos programas de calouro, chamou atenção no programa Arraia Miúda, apresentado por Renato Mursi na Rádio Nacional.
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0: Inicialmente destacou-se interpretando baiões, o que lhe rendeu o apelido de Princesinha do Baião, dado por Luiz Gonzaga. Entretanto, nos anos de 1960, Claudete reinventou sua carreira ao se aproximar da bossa nova, gênero em ascensão na época. Com sua voz suave e interpretação sofisticada, passou a ser uma das grandes intérpretes do estilo, dando nova dimensão a composições de nomes como Tom Jobim, Vinícius de Moraes e Carlos Lyra.
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0: Essa transição marcou uma nova fase em sua trajetória artística, consolidando seu nome como uma das vozes mais elegantes da música popular brasileira. Vamos ouvir Claudete Soares com O Cravo Brigou com a Rosa, Pra Que Chorar e Samba do Avião.

0: Esta foi Claudete Soares, de Tom Jobim, Samba do Avião, do Vinícius de Moraes e do Baden Powell, Pra Que Chorar, e do Jorge Benjor, O Cravo Brigou com a Rosa.
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Ouvimos José Alberto El Canario com Mi Gran Amor Te Di, uma versão em espanhol de And I Love Her, música dos Beatles. Antes, Paul Anka com Times of Your Life. Ouvimos também Johnny Mathis, Chances Are. Agora no Rádio Saudade, o trio Los Panchos.

0: Los Panchos, também conhecidos como Trio Los Panchos, surgiram em 1944 na cidade de Nova York. Seus fundadores e primeiros membros foram Alfredo Gil e Chucho Navarro, ambos mexicanos, e Hernando Avilés, de Porto Rico. Cada integrante do trio tocava violão e cantava.
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0: o trio conquistou fama internacional com suas canções românticas, especialmente na América Latina, onde ainda são reconhecidos como um dos melhores trios de todos os tempos. Em 1948, realizaram sua primeira viagem ao Brasil, que durou 3 meses. Logo após regressarem a Nova York, teve início a chamada Época de Ouro do grupo.
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0: Nessa fase, o trio alcançou enorme sucesso em toda a América Latina, participando de filmes e tendo suas músicas amplamente tocadas em Cuba, Porto Rico, República Dominicana, Norte do México e Sul dos Estados Unidos. Durante seus 50 anos de história, o trio passou por várias mudanças em sua formação. Mas a essência do grupo, seu estilo musical único, permaneceu viva. Até hoje, Los Panchos são lembrados como referência no gênero bolero e na música romântica latina. Vamos ouvir Trio Los Panchos com Malagueña, Noche de Ronda e História de um Amor.

0: Este foi o trio Los Panchos com História de um Amor, Noche de Ronda e Malagueña.
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Quatro Ases e um Coringa, do Assis Valente, Coração Bateu Demais. Antes, Wilson Miranda, do Tito Madi, Saudade Querida, e Jamelão, do Lupicínio Rodrigues. Foi assim.

Rádio Saudade tem produção da Fátima Belisário. Estúdio de gravação, Silvestre Oliveira. Apresentação, Marina Fontanelli. Muito obrigada pela audiência e até o nosso próximo encontro.

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3: 6 horas e 59 minutos.
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0: Olá, estamos iniciando mais uma edição de Os Grandes Mestres. No programa de hoje, apresentamos na primeira parte as sinfonias A Surpresa e O Relógio, de Joseph Haydn. Depois do intervalo, ouviremos trechos selecionados de La Traviata, a célebre ópera em três atos de Giuseppe Verdi. Joseph Haydn nasceu na Áustria em 31 de março de 1731. Embora tenha vivido no período de transição entre o barroco e o classicismo, foi um dos principais responsáveis pela consolidação da linguagem clássica na música. Haydn é reconhecido como o pai da sinfonia e do quarteto de cordas, por sua decisiva contribuição ao desenvolvimento dessas formas musicais. Vamos iniciar com a Sinfonia número 94 em Sol Maior, conhecida como A Surpresa, composta em 1791, durante a primeira viagem de Haydn a Londres. A obra recebeu esse apelido por causa do inesperado acorde fortíssimo que interrompe a delicada melodia do segundo movimento, surpreendendo os ouvintes. Uma das sinfonias mais populares do compositor, ela reúne elegância, humor e brilhantismo orquestral. De Joseph Haydn, a Sinfonia número 94 em Sol Maior, A Surpresa, com a Filarmônica de Nova York, sob a regência de Leonard Bernstein.

Esta foi a Sinfonia número 94 em Sol Maior, A Surpresa, de Joseph Haydn, com a Filarmônica de Nova York, sob a regência de Leonard Bernstein. A Unesp FM está apresentando Os Grandes Mestres. 3 anos após compor a Sinfonia A Surpresa, Joseph Haydn escreveu em 1794 a Sinfonia número 101 em Ré maior, conhecida como O Relógio. O apelido surgiu no início do século XIX e faz referência ao ritmo staccato, regular e contínuo do segundo movimento, o andante, que lembra o tic-tac de um relógio. Esse efeito rítmico reaparece também no minueto, conferindo unidade e personalidade à obra. Considerada uma das mais célebres das chamadas Sinfonias de Londres, a obra revela toda a maturidade criativa de Haydn, combinando elegância, equilíbrio formal, inventividade melódica e refinamento orquestral. De Joseph Haydn, a Sinfonia número 101 em Ré maior, O Relógio, com a Orquestra de São Lucas, sob a regência de Sir Charles McCarroll.

0: Esta foi a Sinfonia número 101 em Ré Maior, O Relógio, de Haydn, com a Orquestra de São Lucas, sob a regência de Sir Charles McCarras. A Unesp FM está apresentando Os Grandes Mestres.
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4: 7:58.
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0: A Unesp FM volta a apresentar Os Grandes Mestres. A segunda parte do programa apresenta trechos selecionados de La Traviata, célebre ópera em 3 atos de Giuseppe Verdi. O libreto de Francesco Maria Piava foi inspirado no romance A Dama das Camélias, de Alexandre Dumas Filho. La Traviata é considerada uma das maiores obras-primas de Verdi e uma das óperas mais populares de todos os tempos. A história se passa em Paris e seus arredores, em meados do século XIX, e narra o drama de Violetta Valerie, uma cortesã que encontra no amor a possibilidade de transformação, mas vê seu destino ser marcado pela doença e pelo preconceito. A originalidade de La Traviata reside, sobretudo, no realismo de seu tema. Pela primeira vez, uma cortesã acometida pela tuberculose é elevada à condição de heroína trágica, retratada com profunda humanidade e sensibilidade. A música de Verdi destaca-se pela extraordinária força dramática e pela expressividade, ao mesmo tempo, sutil e concisa. Já no prelúdio, o compositor apresenta os 3 grandes eixos da ópera: a morte, o amor e a vida mundana. A obra se inicia com um tema delicado e melancólico, associado à enfermidade de Violetta. Em seguida, surge uma melodia ampla e lírica, que traduz a intensidade de seu amor por Alfredo. Por fim, aparece um tema leve e elegante, evocando a vida festiva e superficial que a personagem levava antes de conhecer o verdadeiro amor. Vamos ouvir o prelúdio de La Traviata, de Giuseppe Verdi.

O primeiro ato. Em um salão luxuosamente decorado da residência da elegante cortesã Violeta, sustentada pelo barão Doufol, uma grande recepção reúne a alta sociedade parisiense, entre nobres, artistas e boêmios. Os convidados demonstram preocupação com a saúde de Violeta, que com elegância e bom humor garante estar bem. Entre os presentes está Alfredo Germon, um jovem que a ama em segredo há muito tempo e que finalmente é apresentado a ela. Durante a festa, os convidados erguem as taças para um brinde e Alfredo é convidado a cantar. Ele entoa a célebre canção báquica Liriamo ne liete caliti, exaltando o vinho, a alegria, a juventude e os prazeres da vida. Violeta acompanha o canto e logo depois todos os presentes se unem à celebração. Vamos ouvir da ópera La Traviata o famoso brinde Liriamo ne liete caliti, bebamos nos alegres cálices.

Acometida por uma crise de tuberculose, Violeta se afasta dos convidados por alguns instantes. Preocupado, Alfredo permanece ao seu lado e pede que ela cuide melhor da própria saúde. Em seguida, tomado pela emoção, declara-lhe o amor que há muito tempo guarda em segredo. Surpresa e profundamente comovida, Violeta hesita em acreditar na sinceridade daqueles sentimentos, dividida entre a vida que leva e a possibilidade de viver um grande amor. Vamos ouvir da ópera La Traviata o dueto Undi Felici Eteria, Um Dia.

Sozinha, Violeta reflete e tenta convencer a si mesmo que uma felicidade tão grande não lhe pertence. Em seguida, irrompe na deslumbrante área Sempre Libera, em que afirma seu desejo de permanecer livre e continuar a vida de prazeres e independência que sempre conheceu. Ao longe, porém, ouve-se a voz de Alfredo, reafirmando seu amor. Sensibilizada por esse apelo, Violeta retoma sua canção, tentando sufocar o sentimento que já começou a florescer em seu coração. Vamos ouvir da ópera La Traviata, ária Sempre Libera, Sempre Livre.

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Segundo ato. 3 meses se passaram. Violeta cedeu ao amor de Alfredo e os dois vivem felizes na casa de campo da jovem, nos arredores de Paris. Ela já não sente falta do luxo e da vida mundana que deixou para trás. Entretanto, na ausência de Alfredo, que viajou a Paris para resolver assuntos financeiros, Violeta recebe a visita de Giorgio Germont, pai de Alfredo. Ele implora que ela renuncie ao relacionamento para preservar a honra e o futuro de sua família, especialmente o casamento de sua filha. A princípio, Violeta defende com firmeza o direito de viver seu amor e sua felicidade. No entanto, profundamente comovida pelo apelo de Germont, aceita o doloroso sacrifício de abandonar Alfredo. Quando Alfredo retorna, Violeta lança-se em seus braços em lágrimas e parte sem revelar o verdadeiro motivo de sua decisão. Pouco depois, Alfredo recebe uma carta de despedida que interpreta como uma traição. Ao seu lado, Germont procura confortá-lo e o convida a retornar ao convívio da família, entoando a célebre ária de Provenza il mar il sol. Vamos ouvir da ópera La Traviata, de Provenza il mar il sol. Na Provença, o mar e a terra.

É dia de festa na casa de Flora Bervois, amiga de Violeta. Entre os convidados, o principal assunto é a separação de Violeta e Alfredo. Enquanto Flora demonstra surpresa com o rompimento, um grupo de convidadas, trajadas de ciganas, entra para animar a celebração. Suas canções e danças dão à festa um clima de aparente leveza e descontração. Coloridas, emprestam um ar de frivolidade à festa. A atmosfera, porém, muda completamente quando Alfredo reencontra Violeta. Dominado pelo ciúme e pela revolta, ele a humilha diante de todos, atirando-lhe o dinheiro que acabara de ganhar no jogo, como se fosse o pagamento pelo período em que viveram juntos no campo. O gesto provoca indignação entre os presentes, que condenam sua atitude. Vamos ouvir da ópera La Traviata a cena Ogni sol aver tal femmina, que culmina com o coro Desprezo degno, merecedor de desprezo.

A Unesp FM está apresentando Os Grandes Mestres. Terceiro ato. Em sua casa em Paris, Violeta encontra-se nos últimos estágios da tuberculose. Extremamente debilitada, sabe que seus dias estão chegando ao fim. Ao seu lado permanecem apenas a fiel criada Anina e o médico doutor Grenville, que já não alimenta esperança de recuperação. Vamos ouvir da ópera La Traviata, o prelúdio.

Enquanto nas ruas todos festejam o carnaval, dentro da casa de Violeta reina um ambiente de profunda tristeza e resignação. Ela lê tristemente uma carta de Giorgio Germont, na qual ele informa que revelou a Alfredo a verdade sobre o sacrifício que ela fez por amor e que o jovem está a caminho para pedir-lhe perdão. Vamos ouvir esse emocionante desfecho de La Traviata. Tiveste a promessa. Adeus do passado.

Alfredo chega à casa de Violeta e os dois amantes se abraçam longamente, emocionados pelo reencontro. Ao perceber o triste estado de saúde da amada, Alfredo procura animá-la, sonhando com um futuro em que possam recomeçar a vida juntos. Por um breve instante, Violeta parece recuperar as forças. Como prova de seu amor, entrega a Alfredo um medalhão com seu retrato. Logo em seguida, a doença vence a frágil esperança. Diante de Giorgio Germont, que lhe pede perdão pelo sofrimento causado, e com Alfredo ao seu lado, em lágrimas, Violeta despede-se da vida em uma das cenas mais comoventes da ópera. Vamos ouvir da ópera La Traviata, Ah, Violeta, Oi, Signore, Ah, Violeta.

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0: Os trechos apresentados da ópera La Traviata, célebre ópera em três atos de Giuseppe Verdi, foram interpretados pela orquestra e coro da Academia de Santa Cecília, sob a regência de Francesco Molinari Paradelli, e pelo elenco formado por Renata Tebaldi, soprano, interpretando Violeta, Gianni Poggi, tenor, no papel de Alfredo, Aldo Protti, barítono, como Germont, Angela Vartiele, meio-soprano, como Flora, Dario Caselli, baixo, como Marquês, Rina Cavallari, soprano, como Anina, e Ivan Sardi, baixo, como o Doutor. A Unesp FM apresentou Os Grandes Mestres. Produção Fátima Belisário. Estúdio de gravação Paulo Sérgio Pepa de Carvalho. Apresentação Pedro Norberto. Fontes pesquisadas: Guia da Música Sinfônica, organização de François-René Transform, editora Nova Fronteira, Guia da Ópera, de Jens Rehme, tradução de Paulo Neves, e a ópera de Zito Batista Filho, editora Nova Fronteira. Obrigado pela sua audiência e companhia. E até o próximo programa.
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4: 8 horas e 59 minutos.
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7: Olá, amiguinhos! Começa agora a Unespinha, o programa da criança. E hoje tem dica de livro, curiosidades, muita música e diversão. Chegou o final de semana e agora é só brincar e se divertir, não é mesmo? Para começar, vamos ouvir Mundo Bita e Emicida e uma música muito fofa chamada O Amor é Tudo de Bom.
8: Eu acho que a coisa mais maravilhosa do sentimento é que ele não precisa de tradução. A emoção, ela não precisa de tradução.

0: Tinha um programa dedicado à criança e estive pensando sobre o que acontece quando comemos aquele bolo bem gostoso ou aquele pratão de arroz e feijão com bife e salada no almoço. Vocês sabem? É o que chamamos de digestão. Nosso corpo é como se fosse uma fábrica que funciona sem parar, até mesmo quando dormimos. E para que toda essa fábrica funcione bem, precisamos de energia. Energia para tudo: cantar, andar, correr, brincar, trabalhar e até mesmo pensar. E vocês sabem como podemos repor essas energias? É por meio do nosso combustível, os alimentos. Por isso, muita gente diz que nós somos o que comemos. Alimentos variados, coloridos, frutas, verduras, feijão, sucos, tudo isso faz bem para o funcionamento da nossa fábrica. Já já falamos mais sobre digestão. Vamos ouvir Ana Persson e Filhos cantando Mãe, Por Que Será? E Cid Campos com A Pata e o Canguru.
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1: Unespinha, o programa da criança falando sobre a digestão. Os órgãos que compõem o sistema digestório são boca, faringe, esôfago, estômago, intestino delgado, intestino grosso e ânus. Tudo começa pela boca, quando mastigamos os alimentos para que eles possam ser engolidos. Depois, eles vão para o estômago e o processo de digestão termina no intestino. Aquilo que não é aproveitado pelo organismo, nós colocamos para fora, no caso, as fezes ou cocô. O que o organismo aproveita serve de energia para várias funções do nosso corpo. E o que acontece com os alimentos quando eles entram pela nossa boca? Fiquem ligados que esse é o papo do próximo bloco. Vamos de música? Duas das minhas preferidas, Cecília Cavalieri, França e Crianças com Mapa e Giovana, Verena e Natália Menezes cantando Maria Fumaça.

Ana Espinha, o programa da criança falando sobre digestão. A digestão se inicia quando colocamos o alimento na boca. A produção de saliva é estimulada e os dentes e a língua trabalham para triturá-lo e umedecê-lo. Após este momento, ele é engolido, passando pela faringe e pelo esôfago e depois para o estômago. O estômago é o local para onde o bolo alimentar se direciona. Ele se junta ao suco gástrico, que é uma substância encontrada ali e que auxilia na transformação do bolo alimentar em pedaços ainda menores. Depois disso, ele passa a ser chamado de quimo. À medida que os alimentos chegam ao estômago, vai se dilatando. Normalmente, ele consegue acomodar até 2 litros de alimentos, mas isso varia de pessoa para pessoa. Alguns nutrientes já são aproveitados pelo corpo, sendo levados pelo sangue para as células. Depois do estômago, o quimo vai para o intestino delgado. Lá, ele é misturado ao suco pancreático, feito no pâncreas. A bile, vindo do fígado, e ao suco entérico, do próprio intestino. Ali, outros nutrientes são aproveitados e, ao final do processo, o quimo passa a se chamar quilo, que segue para o intestino grosso. Lá, água e sais minerais são aproveitados. O restante passa a se chamar fezes e é eliminado para fora do corpo. Daí, amiguinho, vem a importância de nos alimentarmos bem em quantidades ideais e horários adequados. Agora você já sabe um pouco mais sobre o sistema digestivo ou digestório. Vamos ouvir Saulo Fernandes com A Casa Amarela e Kit Diemeyer e Rodrigo Panassolo com Pitangueira.

0: Crespinha, o programa da criança. Hora de conferir o quadro Grandes Livrinhos com Giovana Franzolin.
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2: Um livro da década de 70 que faz sucesso e é referência até hoje. É o que a gente chama de clássico, certo? A obra que eu trago hoje é um livro-imagem. Aqueles que não têm nenhum texto escrito e contam uma narrativa apenas pelas ilustrações. A história já começa na capa. Vemos um box com um chuveiro, a cortina aberta e pegadas molhadas indo em direção ao miolo do livro. E a partir daí acompanhamos parte do dia de uma pessoa, provavelmente um homem, a partir das pegadas que ele deixa, ora descalço, ora de sapatos. Depois que ele sai do banho, vemos o armário aberto, um cabide vazio, indicando que ele se trocou. Depois, farelos no prato, na mesa do café da manhã. Daí ele escuta um som, dá uma dançadinha e depois sai de casa. No seu caminho, ele cruza com um cachorro, com uma senhora, um artista e uma perna de pau. E vamos acompanhando esse homem misterioso, como se estivéssemos sempre alguns segundos atrás, nunca chegando a tempo para encontrar com ele. Por fim, o nosso personagem pega uma bicicleta e causa uma bagunça no final do livro, fazendo com que da última capa a gente tenha que virar o livro e voltar para o começo, retomando o ciclo e a rotina do homem. É muito criativo, muito divertido e costuma fazer sucesso com as crianças pequenas. Apesar de que, originalmente, o livro nem tenha sido pensado para o público infantil. O autor desse livro é o Juarez Machado, um artista plástico brasileiro que também fez carreira e fama no exterior. Ele tem trabalhos como caricaturista, escultor e mímico. E tem alguns livros muito bacanas publicados, especialmente como esse, feito só por ilustrações, uma técnica que ele domina como ninguém. Anota aí! O livro Ida e Volta é de autoria de Juarez Machado e editado pela Nova Fronteira. Eu indico para crianças entre 13 e 10 anos. Eu sou Giovana Franzolin, jornalista e especialista em literatura infantil. Até o próximo programa.
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0: Valeu, Giovana, até a semana que vem. E neste bloco tem Badia Sade cantando No Colo do Papai e Sandra Pérez com Bicicleta.

programa da criança e a gente vai mudar de assunto. Você já ouviu a expressão vamos mudar de pato para ganso? É quando se muda de um determinado assunto para outro que não tem nada a ver. E este é o caso. Mas me perguntaram esses dias por que os gatos não precisam tomar banho. E como ele é ouvinte do nosso Unespinha, então vamos à resposta. Embora não tomem banho diariamente com água e sabão, os gatos são animais bastante higiênicos, sabia? Eles dedicam longos períodos do dia a limpar o próprio corpo. E como eles conseguem fazer isso? Por meio de lambidas corporais, um comportamento de autolimpeza. Isso mesmo! Quem tem um gatinho em casa ou conhece quem tenha, certamente já viu essa cena. Os bichanos têm uma anatomia que facilita esse processo. A língua dos gatos é áspera porque é coberta por papilas que se parecem com pequenas cerdas. E ela tem uma função bem específica, permitir que eles escovem e limpem seus pelos, removendo sujeiras e pelos mortos, para que não se acumulem no corpo. Já já falamos mais sobre isso. Vamos ouvir a Sandy com a gata e Marina Lima, o gato.

Nespinha, o programa da criança, o nosso assunto agora é sobre os gatos. Por que os gatos não precisam tomar banho? A língua dos gatos é áspera porque é coberta por papilas que se parecem com pequenas cerdas. E ela tem uma função bem específica, permitir que eles escovem e limpem seus pelos, removendo sujeiras e pelos mortos para que não se acumulem no corpo. Além disso, os bichanos têm o corpo bastante flexível que lhes permite lamber até as próprias costas. Para as áreas onde a língua não chega, como rosto e orelhas, eles contam com a ajuda das patas. Eles lambem as patas e as passam no rosto e nas orelhas por repetidas vezes. Agora,

podem sim tomar banho com água e sabão. Vamos ouvir Luiz Melodia cantando Saci Pererê e Márcio Werneck, Sandra Pérez e Coro das Primas com Erê.

0: Nespinha, o programa da criança. Que tal um poeminha com o tio Evil?
1: Do livro Poesia d'Água, de Silvio Ortoff, da editora Rovelli. Eu chovo e chovo e chovo, e erro todo esse verbo. Quem quiser chover comigo, que chova um verso, que quebre a rima, o metro, que chova pros olhos dentro, que tenha olhos chuvosos, que mudam conforme o tempo, que tenha azuis e verdes de folhagens e mistérios. Eu chovo e chovo, mas não é nada de sério. É talvez um tico d'água que estacionou em tristeza. É saudade de nós mesmos, é um pinguinho de mágoa. Por hoje é só, amiguinho. Voltamos na próxima semana com mais poeminhas com tio Evil. Tchau, pessoal!
0: Valeu, tio Evil, até a próxima. Tá chegando Zélia Duncan e crianças cantando Chiclete com Banana, e Veveta e crianças com Frufru.

0: vamos ficando por aqui. Fontes Pesquisadas, Revista Ciência Hoje das Crianças, escolakids.uol.com.br e brasilescola.uol.com.br. Nossos agradecimentos à Rádio Câmara pela parceria no quadro Grandes Livrinhos. Participaram do nosso programa Giovana Franzolin e Evaldo Barros. Estúdio de gravação, Paulo Pipa. Produção e apresentação, Silene Barros. Um ótimo final de semana, com muita brincadeira e diversão. Um beijão bem grande e tchau.
1: Beijinhos, tchau, tchau. Tchau, galerinha, e até domingo que vem.
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2: 9:59.
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4: As canções que compõem este programa refletem uma realidade sociocultural da época em que foram lançadas. Alguns aspectos ali retratados trazem à tona debates em função de pautas identitárias que surgiram nos últimos anos.
5: Olá! Está começando o Canta Brasil, que apresenta aspectos da trajetória biográfica e musical de Zé Ramalho, cantor e compositor paraibano.
6: Olha, eu não sei se eram os antigos que diziam.
5: Zé Ramalho, paraibano de Brejo da Cruz, nascido em 3 de outubro de 1949, foi influenciado pela Jovem Guarda e por vários grupos de rock como Beatles e Rolling Stones, e cantores como Bob Dylan. Em 1974, iniciou carreira artística com o nome de Zé Ramalho da Paraíba. Seu primeiro disco foi um álbum duplo, lançado em 1975, em dupla com Lula Cortez. Nele participaram Alceu Valença e Geraldo Azevedo. Em 1977, Zé Ramalho mudou-se para o Rio de Janeiro e lançou seu segundo disco solo com seu nome no título. O disco de estreia contou com a participação de Patrick Moraes, tecladista do grupo Yes. As canções vieram cheias de misticismo e ideias. Trouxe uma linguagem diferente da usual por meio da mensagem Avohai. Avohai, que é uma mistura de mantra de origem fenícia, Adonai e das palavras avô e pai, em homenagem ao seu avô, que o criou desde seus 9 anos após ele ficar órfão. Vamos ouvir Avohai e Chão de Giz.

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0: Zé Ramalho, dele, Chão de Giz e Avorrad.
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0: Em 1979, Zé Ramalho lançou seu segundo disco intitulado A Peleja do Diabo com o Dono do Céu. Em 1981, lançou o álbum A Terceira Lâmina e, no ano seguinte, o quarto disco com o nome de Força Verde. Em 1983, lançou o disco Orquídea Negra, trazendo ilustres parceiros como Fagner, Robertinho do Recife e Maria Lúcia Godoy. Em 1985, o álbum de Gosto de Água e de Amigos, cuja faixa Mistérios da Meia-Noite foi utilizada na trilha sonora da novela Rock Santeiro. Respectivamente, em 1986 e 87, saíram os discos Opus Visionário e Décimas de um Cantador, mas sem grande repercussão. Zé Ramalho voltou a fazer sucesso com o álbum Brasil Nordeste, lançado em 1991, cuja canção Entre a Serpente e a Estrela, incluída na trilha sonora da novela Pedra sob Pedra, tornou-se um grande sucesso. Destes trabalhos destacamos A Peleja do Diabo com o Dono do Céu, Garoto de Aluguel e Entre a Serpente e a Estrela.

Zé Ramalho, dele, entre A Serpente e a Estrela, Garoto de Aluguel e A Peleja do Diabo com o Dono do Céu. No ano de 1992, Zé Ramalho lançou o disco Frevo Voador. Em 1996, gravou o disco Grande Encontro ao Vivo com Elba Ramalho, Geraldo Azevedo e Alceu Valença. E ainda lançou o álbum Cidades e Lendas. Em 1997, para celebrar seus 20 anos de carreira, lançou um disco duplo intitulado Antologia Acústica, com versões de suas melhores músicas. Em 2001, lançou o CD com o título Zé Ramalho Canta Raul Seixas, numa homenagem ao seu ídolo, com quem conviveu e com quem tinha em comum interesse por temas místicos e esotéricos. Ainda em 2001, Zé Ramalho dividiu com Elba Ramalho o palco do Rock in Rio 3. Vamos ouvir Zé Ramalho com Admirável Gado Novo e Frevo Mulher.

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0: Zé Ramalho, dele, Frevo Mulher e Admirável Gado Novo.
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0: Em 2002, Zé Ramalho lançou o CD O Gosto da Criação, só com músicas inéditas. Em 2003, o CD duplo Estação Brasil, o 16º de sua carreira, com regravações de várias canções de outros artistas. 3 regravações de sua autoria e uma inédita, Nesse Brasil, Caboclo de Mãe Preta e Pai João. Em 2004, gravou com Chitãozinho e Chororó Sinônimos, música incluída no disco da dupla Grandes Clássicos Sertanejos. E ainda o CD Duetos, onde dividiu os vocais com amigos de diferentes estilos, como Sepultura, Ivete Sangalo, Belchior, Falcão, Fagner, entre vários outros. Em 2005, gravou o CD e DVD Zé Ramalho ao vivo, o primeiro ao vivo de sua carreira, destacando seus maiores sucessos. Em 2007, o CD e DVD Parceria dos Viajantes, cantando, tocando e compondo com Daniela Mercury, banda Calypso, Paulo Ricardo, entre vários outros. Destes trabalhos, selecionamos as composições Beira-Mar e Sinônimos.

Zé Ramalho, com a participação de Chitãozinho e Chororó, de César Augusto, Paulo Sérgio e Cláudio Nuan, Sinônimos e Beira Mar. Em 2008, Zé Ramalho gravou um álbum de raridades, intitulado Zé Ramalho da Paraíba, e ainda o CD e DVD com versões de Bob Dylan, homenageando um músico americano e seu ídolo. Em 2009, 2010 e 2011, Zé Ramalho continuou homenageando suas referências com os álbuns Zé Ramalho canta Luiz Gonzaga, Zé Ramalho canta Jackson do Pandeiro e Zé Ramalho canta Beatles. Em 2012, lançou o CD Sinais dos Tempos, só com composições inéditas. No Rock in Rio de 2013, foi chamado de Sepultura, quando tocou ao lado da banda de metal Sepultura num show inesquecível, elogiado pelo público e crítica. Em 2014, Zé Ramalho dividiu o palco com seu conterrâneo Fagner num show histórico registrado no álbum intitulado Zé Ramalho e Fagner ao vivo. Este disco trouxe 16 faixas com os grandes sucessos dos dois artistas. Zé Ramalho é considerado um ícone da música popular brasileira e nordestina. Artista dotado de grande talento e inspiração, é uma figura marcante por excelência, como toda sua obra. Neste último bloco, vamos ouvi-lo com Sinais e O Olhar Alquimista.

0: Zé Ramalho, dele Olhar Alquimista e Sinais.
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0: A Unesp FM apresentou Canta Brasil, hoje com Zé Ramalho.
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0: O Canta Brasil tem produção e apresentação de Fátima Belisário. Trabalhos técnicos, Paulo Sérgio de Carvalho. Fontes consultadas, cliquemusic.com.br e site oficial do cantor. Obrigada pela sua audiência e até o próximo programa. Tchau.
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6: 10:59.
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8: Olá, está começando Caindo no Choro. A partir de agora, você segue com uma hora de seleção especial de chorinho aqui na Rádio Unesp FM. Vamos ouvir clássicos, releituras e também novidades desse gênero musical genuinamente brasileiro. A programação é do Sérgio Maxson, eu sou Marina Fontanelli. Hoje começamos com o grupo Choro Moço, do Chico Buarque e do Francis Raime. Meu caro amigo.

Conjunto Época de Ouro, do Pixinguinha, Abelardo. Antes teve Regional Brasileiro com Sem Miséria, que é um choro do Walter Pinheiro. Também ouvimos na primeira sequência de hoje de Milson Capelup, dele Cuco, e ainda a versão do grupo Choro Moço para Meu Caro Amigo, parceria de Chico Buarque e Francis Raine. Seguimos caindo no choro com o flautista Toninho Carrasqueira, dele Choro em Ubatuba.

Esse foi o grupo paraense Sapecando no Choro, do Diego Xavier Adamornizando. Antes teve Ordinários com Choros número 1, uma composição do Vila Lobos. Também ouvimos grupo Vou Vivendo, do Heraldo do Monte, Esperando a Feijoada, e o flautista Toninho Carrasqueira com Choro em Ubatuba, música dele. Seja muito bem-vindo e bem-vinda, você que sintonizou agora a Rádio Unesp FM, você está ouvindo Caindo no Choro. Por aqui a gente ouve agora Beto Casimiro, do Hélio Polido Leonor, Lambiscando.

do cavaquinho dele subindo escada. Antes teve a gravação do Benedito Costa para Naquela Mesa, música do Sérgio Bittencourt, que ele fez em homenagem ao seu pai, Jacó do Bandolim. A gente também ouviu nessa sequência o grupo Cochichando com Chegando em Casa, composição do João Poleto, e ainda Beto Casimiro com Lambiscando, música do Hélio Polido Leonor. Agora no Caindo no Choro tem Camerata Carioca, do Radamés Nhatali, Remexendo.

Esses foram Isaías e Seus Chorões com Noites Cariocas, clássico do Jacó do Bandolim. Antes teve quarteto Roda de Choro com uma música do Sivuca, homenagem à velha guarda. Também ouvimos a Camerata Carioca com Remexendo, música do Radamés Inátali. Caindo no Choro de hoje, vai ficando por aqui. Muito obrigada pela sua companhia. Esse programa tem a seleção musical do Sérgio Magson. Operação de áudio foi do Silvestre Oliveira. E eu sou Marina Fontanelli. Para encerrar, a gente vai ouvir mais uma música. Tem Evandro e Seu Regional, do Benedito Lacerda com Pixinguinha. Sofres porque queres. Até mais. Tchau.

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5: 11 horas e 59 minutos.
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7: Uma excelente tarde de domingo para você que está sintonizado aqui na 105,7 Unesp FM. Eu sou Silvestre Oliveira. A partir de agora tem Batuque na Cozinha. Tem samba e pagode até as 2 da tarde. Vamos abrir o programa de hoje com o Vando, do Vando e do Magro, velho batuqueiro.

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Tereza Cristina no batuque, música do Paulinho da Viola, Coração Leviano. Toninho Gerais, do Adalto Magalha, do Toninho Gerais, Amor e Festança. Zeca Pagodinho, do Barbeirinho, do Luiz Grande, do Mauro Diniz, Sururu na Feira. Martinho da Vila, do Luiz Toblon, do Noca da Portela, Além do Mais, Eu Te Amo. Muito obrigado pelo carinho da audiência. Um alô aqui para Rosângela Nascimento, o Emerson, a Estela, o Júlio e família. Um alô para o Radar, a Paula, a Júlia, a Isabelle. Um alô para o Caia Sueli no Jardim Petrópolis. A Rosângela Vasconcelos, a Dona Nilza, o irmão Ney, sempre na sintonia. O nosso carinho para a Rúbia Scarelli, o Juarez, a Rosimeire, a Rosângela, o Hudson, a Viviane, a Cristina, a Alessandra e a Érica Melo. O nosso abraço também para o Diego Cícero, Cristiane, a Deise, o Santana, grande baixista, e toda a família, o nosso abraço. O nosso abraço também para a família Cosmo, família Batente Ibiriçá, sempre na sintonia do batuque. O Nivaldo Adão, um grande abraço para você. O nosso abraço também para o Adilson, a esposa Alice na Vila Santista, Natanael, a Joana, o Adilson, Cláudio da Silva. O nosso abraço também para o Rosenbel Amalim de Nava, o Wesley, o Maxwell, sempre na sintonia. O nosso carinho aí para o Zusa e a Rita, sempre na audiência do batuque. Família Santos, na Vila Quaja. Alô, Bill, Bill no Terra Nova. Douglas, em Agudos. Luizão e a Fátima, sempre ligadinhos no batuque. Agora tem João Nogueira dele, Além do Espelho.

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1: 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Quero ouvir, Marcelo.

Partido Alto no Batuque, Só Chora Quem Ama, Nadinho da Ilha, Wilson Moreira e o Ney Lopes. Partido em 5, música do Candeia, Lá Vai Viola. Zé Luiz do Império Serrano, com música do Nelson Rufino e do Zé Luiz Tempoê. Você está ouvindo Batuque na Cozinha, todos os domingos a partir do meio-dia aqui na Unesp FM. O nosso abraço para você que está com a família, ligadinha aqui no Batuque, fazendo almoço, fazendo aquele churrasco, para vocês que estão aí com os amigos e amigas, curtindo o nosso programa. Mandar um alô aqui para o Zoom, sempre na sintonia do Batuque. Aquele alô também para o Paulo Moya e família e amigos em Piratininga. Muito obrigado pela audiência de sempre. O nosso carinho aí para a Georgina, o esposo Cabestré, e a filha Júlia no Geisel. Nosso abraço para Carol, Brena, Débora e família. Beto da Mocidade Ameire, muito obrigado pelo carinho de sempre. Carlos Pelé, Fatiminho, Vinícius Vitor na Vila Seabra. Arquimedes, Ana Maria, família na Bela Vista. Também na Bela Vista, a Dona Ju, a Áurea, Alice. O nosso carinho para a Dona Neuza, o Clodoaldo, o Cristiano, família Souza, sempre ligadinhos no Batuque. Alô, Mauri, grande abraço para você e para Carla Soares. O nosso abraço para o Fernando Cocão, grande mestre de bateria. A Priscila, presidente do Bloco Ritmeira. O nosso carinho também para o João e a Maria Alice. Alô, Choquito, sempre ligadinho no Batuque. Família Carvalho, o Gil, a Márcia. Família Conceito Comunicação, Cássio, Júnior, a Telinha e o Limão. Muito obrigado pela audiência. Um alô para o Augusto Novaes, a esposa Simone, os compadres o Coxa, o Zé Gomes, o Soneca, um alô também para o Cruel, a Priscila e a filha Emily. Agora tem swingueira no batuque, Bebeto, dele do Bedeu e do Leleco Teles, Menina Carolina.

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0: Grupo Voo pro Sereno no Batuque, com músicas do Adalto Magalha, Arlindo Cruz, Delcio Luiz, Jorge Aragão, Marquinho, PQD. Jura pra mim, volta de vez pra mim, Abuso de Poder. É, você ouviu também aí o Dicró, do Afânio Melo, Ivani Miranda, Oswaldo Melo, Praia de Ramos. E a Swingueira com o Erasmo Carlos e o Jorge Benjor deles, o Comilão. Um grande abraço para você que está ligado aqui na Unesp FM, ouvindo Batuque na Cozinha, todos os domingos a partir do meio-dia. O nosso abraço para a Genina Bela Vista, a dona Benedita Lopes, o Ricardo, o Edinho, o André, a Sara, o Demir, a Paula, a Jussara Medonha, a Juliana, o Marquinho, grande abraço para vocês. O nosso abraço para a Luciana Ferreira e família, a Fátima, a Meire, o Calu, no Bauru 22. Um alô para o Gilson Nascimento, sempre na sintonia. Pessoal aí do Bloco JP, muito obrigado pelo carinho. Alô, Carol, Carol Silva. Um abraço aqui para a Gilmar, o Marco Alemão, o Marco Barba, a dona Oglaez, o Robson e a Rosinei. Vamos fechar a primeira hora do Batuque com o grupo Fundo de Quintal, Menina da Colina, composição do Mário Sérgio e do Luizinho.
1: 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Falou, Mário Sérgio.

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1: 12h59.
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5: 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Estamos de volta. Segunda hora do Batuque na Cozinha. Aqui pela Unesp FM. Até as 14h. Tem samba e pagode. Mandar aquele carinho aqui para a galera da Unesp, família Unesp FM. O nosso carinho para o João Lima, preparando almoço. A Fátima e o Pepa, que recebe a família em casa lá todos os domingos para o almoço. Filhos, netas, nora e genros. Um abraço aí, alô Taroba, grande abraço para você. O nosso carinho para a Fátima Belisário, também preparando almoço para a família. A Silene Barros, que é nossa parceira aqui no Batuque na Cozinha, também preparando aquela comidinha saudável. A Silene só é fitness. Beijo, Sileninha. Um alô para o Michel Amâncio, o Fábio Toledo, nossos jornalistas. Mandar aquele alô aqui para a galera também, a família Unespiana, aqui para o Belo do Protocolo, o Gino e a Rita, o professor Black e família, o Henrique Ferraz de Aquino, o professor Ana Bia. Também vai aquele alô aqui para a Neiva Santos, no Nova Esperança. O nosso abraço também para o Cartolinha, a Grace, o Enzo e o Anthony. A todos os unespianos e unespianas do estado de São Paulo que estão ouvindo através do rádio 105,7 ou pela internet radio.unesp.br, o nosso abraço. Vamos em frente com o Batuque para abrir a segunda hora. Jeito Moleque, do Marcos Mena, Sem Radar.

Sorriso Maroto no batuque, com a música Disfarça, Chiquinho dos Santos, o Péricles, do Chiquinho dos Santos, Tempo de Aprender. Boca Louca com a música Atitude. Um grande abraço para você que está na Unesp FM ouvindo Batuque na Cozinha. Alô Chumbão, grande abraço para você, pro Chumbinho, pra Ivânia, pra Ivanize. Pessoal do Rádio, nosso abraço. Um abraço para o Etão, o Elhão, galera do Peba. Um alô para o Ricardo Camargo, pessoal de Lins, a Rosilene da Rocha, o Pimenta. Muito obrigado pela sintonia. Um alô para o Will, sempre na sintonia do Batuque. Um alô para o Misael no Jardim Progresso, o nosso carinho para o Breno, o Carlão, família Odria, todos da Mocidade Unida, alô Zé Horácio, meu irmão do coração, um alô para você Zé, para você e para a família, um alô para o Benedito Filho na sintonia do Batuque, alô Tiganá, Tiganá, a Sandra, a Maiara Pirulo, o Nilson e a Eva, sempre ligadinhos no Batuque. Aquele alô também para Amanda, DJ Guinete, Sara, Ana Laura, Larissa, Cristina, Ângela, Juliana, Júnior, todo mundo aí ligadinho no Batuque, curtindo a Unesp FM. Agora tem Renato da Rocinha, do Vinícius Santa Fé, Castelo de um Quarto Só.

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Este foi o grupo Traçamba do Dema Doce Tentação. Os Opalas do Luiz Wagner, a música Como. Diogo Nogueira do Cauique, do Diogo Leite e do Rodrigo Leite, Pé na Areia. É 105,7. É o Batuque na Cozinha. Samba e pagode pra você até as 14h. Manda um alô aqui para o Zazá Cabeleireira. Alô, meu brother. Grande abraço pra você. Luizinho no Joaquim Guilherme. O Paulinho Black, a Michelle, a Rosa. Um alô aqui para o Fernando Lúcio, a esposa Ana, em São Caetano do Sul, sempre na sintonia. Robert e a Neiva, o Roger na Vila Bela. A Tuca, a Ana Maria na Vila Souto. Fernando Cocão, a Priscila, o João e a Maria Alice, muito obrigado pelo carinho. Geraldo Iniesta, grande abraço para você. O Miro, a Maria Venâncio e o Juru, muito obrigado pelo carinho de sempre. A família Francisco, a Dona Nina, o Seu Luiz, a Lilian, o Júnior, Maiara, Alain, Michele Ubira. Um alô para o Rafael de Paula, Rafinha na Vila Falcão, o filho Vicente, o irmão Paulo Vinícius, sempre ligadinhos no batuque. E no Beija-Flor, a Sandra, a Preta, o Alisson Henrique, Débora Flor, a Ju, Satina, a Célia, Jairo e Irene. No Gajo, a Maria Lúcia Luiz, a Grace, Adélio, Chloe, Luana e Camila. Agora no batuque tem o carica dele, Onde o Samba Levar Eu Vou.

0: 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Batuque 011 do Baianinho, Bandeira Brasil e Varte Final. Marquinho PQD, Paulinho Pires, Vladimir e o Zé Carlinhos. Reunião de amigos, Horizonte Perdido. É isso aí, pessoal. Vamos fechar o Batuque na Cozinha nesta tarde de domingo com um samba enredo que faz homenagem ao querido maestro João Carlos Martins. Composto pelo Fábio Henrique, Afonsinho BV, Ronaldo PQD e o Zeca do Cavaco. Samba enredo da Escola de Samba Vai Vai. Em 2011, a escola foi campeã do carnaval, prestando essa homenagem ao querido maestro João Carlos Martins. A música venceu. Na voz de Vander Pires, eu sou Silvestre Oliveira, vou ficando por aqui. No próximo domingo, a partir do meio-dia, de volta aqui na Unesp FM com mais um Batuque na Cozinha. Continuem sintonizados, vem aí Balanço Brasil com Marina Fontanelli. Desejo que sejam muito felizes, que tenham uma excelente tarde de domingo. Um grande abraço.
1: Vem, novamente a disputa.

0: 13:59.
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Tarde de domingo para você que segue aqui na sintonia da Rádio Unesp FM. Você que acabou de ouvir Batuque na Cozinha com Silvestre Oliveira. Está começando agora o Balanço Brasil. Eu sou Marina Fontanelli, sigo aqui com você até as 16h. Balanço Brasil tem seleção musical do Sérgio Magson. Hoje abrimos com a Tereza Cristina do Candeia, Viver.

Esses foram Célia e Zé Luiz Maziotti, do Paulinho da Viola, Argumento. Antes teve Luiz Melodia com Disritmia, música do Martinho da Vila. Também ouvimos aqui nessa primeira sequência do Balanço Brasil, o João Nogueira com Súplica, parceria dele com Paulo César Pinheiro, e ainda a Tereza Cristina cantando Viver, composição do Candeia. Agora seguimos com a Maria Rita, do Castro Perré, Dengosa.

Esse foi o encontro da Miúcha com Chico Buarque, também com Tom Jobim, na música Vai Levando, parceria do Chico com Caetano Veloso. Antes ouvimos Djavan, dele Flor de Lis. Ouvimos também o Criolo com Fermento para Massa, composição dele. E ainda Maria Rita cantando Dengosa, música do Castro Perré. Uma ótima tarde para você que segue aqui na sintonia da Rádio Unesp FM. Nesta tarde de domingo, você está ouvindo Balanço Brasil. Agora tem Martinho da Vila, dele do João de Aquino, Cirandar.

0: E vamos à luta, Gonzaguinha aqui no Balanço Brasil de hoje, composição dele. Antes teve a Simone com Ami, parceria do Paulinho da Viola com Elton Medeiros. Também passaram por aqui a Fabiana Cosa, junto com Simoninha, numa gravação de Vai Mais Vai Mesmo e Laranja Madura, músicas de Ataúfo Alves, e o Martinho da Vila com Cirandar, parceria dele com João de Aquino. Agora no Balanço Brasil, a gente ouve Rodrigo Campos, dele Rua 3.
1: Chega mais. Beto Vilares, essa guitarrinha tá malando, hein, compadre? Porra, parece que é da quebrada, né?

0: Esse foi o Paulo Padilha com Cobrador, música dele. Antes teve Curumim com Guerreiro, também música dele. A gente ainda ouviu Rodrigo Campos com Rua 3. Balanço Brasil vai para um rápido intervalo. Voltamos daqui a pouquinho. Não sai daí, até já.
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5: 14:59.
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0: Já estamos de volta com o Balanço Brasil desse domingo. Seja muito bem-vinda e bem-vindo, você que sintonizou agora a Rádio Unesp FM. Seguimos com mais 1 hora de música brasileira e a gente começa essa hora com o trio Mocotó, com versão de Coqueiro Verde, parceria de Roberto Carlos e Erasmo Carlos.

Feira aqui no Balanço Brasil, Tiro Onda, composição dele. Antes teve Jorge Benjor com Menina Mulher da Pele Preta. Também ouvimos Clube do Balanço, do Marco Mattoli, sensacional, Brenda Lígia. E o Trio Mocotó, com versão de Coqueiro Verde, parceria do Erasmo com Roberto. Seguimos o Balanço Brasil desse domingo. A gente ouve agora Ivan Lins, junto com Roberto Ribeiro, do Ivan Lins e do Vitor Martins. Desesperar jamais.

Roberta Sá cantando Essa Moça Tá Diferente, composição do Chico Buarque. Antes teve Marisa Monte, do Paulinho da Viola, Dança da Solidão. A gente também ouviu nessa sequência Clara Nunes com Nação, que é uma música do João Bosco com Aldir Blanc, também com Paulo Emílio. E ainda o encontro do Ivan Lins com Roberto Ribeiro na música Desesperar Jamais. Uma boa tarde de domingo para você que está aqui na sintonia da Rádio Unesp FM. Seguimos com música. A gente ouve agora Celso Viáfora, dele Luz do Meu Samba.

João Bosco, dele do Aldir Blanc, o Mestre Sala dos Mares. Antes teve Gilberto Gil cantando Formosa, que é uma parceria do Vinícius com Baden Powell. A gente também ouviu a Baby do Brasil cantando Malandro, samba do Jorge Aragão. E o Celso Viáfora com Luz do Meu Samba, composição dele. Balanço Brasil desse domingo vai para a reta final e a gente começa a última sequência com Benito de Paula, Tudo Está no Seu Lugar.

do Balanço Brasil de hoje, ela, Elza Soares, do Luiz Reis, Salve a Mocidade. Antes teve Paulinho da Viola com Perder e Ganhar, composição dele. A gente também ouviu nessa última sequência o Jorge Aragão, dele do Paulinho Rezende, Moleque Atrevido, e o Benito de Paula com Tudo Está no Seu Lugar. Balanço Brasil de hoje fica por aqui. A seleção musical desse programa é do Sérgio Magson. Operação de áudio foi do Silvestre Oliveira. E eu sou Marina Fontanelli. Muito obrigada pela sua companhia. Um ótimo final de tarde de domingo para você. Até mais. Tchau.

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5: 15:59.
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Salve, salve, ouvinte do MPB Unesp, aqui é o jornalista Renato Coelho e cá estou para apresentar mais uma edição deste podcast musical elaborado pela Assessoria de Comunicação e Imprensa da Universidade Estadual Paulista. Programa que traz entrevistas com músicos, artistas, produtores e pesquisadores de diferentes nuances culturais. A proposta é levar conhecimento e entretenimento a todos que nos acompanham ou nos sintonizam de alguma maneira. E hoje eu tenho a imensa satisfação de receber aqui o bandolinista, compositor e músico, considerado um dos principais nomes do choro, do jazz e da música contemporânea dentro e fora do Brasil. Estou falando de Hamilton de Holanda. Natural do Rio de Janeiro, Hamilton ganhou seu primeiro bandolim ainda na infância e iniciou sua carreira musical como um garoto prodígio do bandolim. Obteve grande visibilidade no programa fantástico da TV Globo, com uma audiência nacional de milhões de pessoas no início da década de 80. A construção de sua música vem do incentivo familiar, da consolidação do diploma universitário em composição e da liberdade das tocatas nas ruas da capital brasileira, Brasília, onde cresceu. Seu primeiro estilo foi o choro, uma herança cultural brasileira, primo do jazz. Há bons tempos, como compositor, improvisador e líder de banda, a música e a obra de Hamilton transcenderam os estilos e encantaram diferentes públicos em todo o planeta. Após muitas pesquisas musicais e experimentações sonoras, Hamilton reinventou o tradicional bandolim de 8 cordas, adicionando um par de cordas graves extras, afinadas em dó, ou seja, indo de 8 para 10 cordas, dando-lhe uma voz mais profunda que emancipa o emblemático brasileiro instrumento do legado de algumas de suas influências. O aumento do número de cordas, combinado com os solos rápidos, contrapontos e improvisações, inspira uma nova geração a pegar o bandolim de 10 cordas, ou seja, permite ao músico realizar harmonias como se fosse um piano de cordas, por exemplo. O tocar e improvisar de Hamilton transcende limitações e gêneros musicais. Há tempos, ele viaja pelo mundo todo, levando esse swing e principalmente o seu coração, apresentando suas próprias composições com seu som característico. Ele interage com outras tradições musicais, conjuntos e instrumentos. Executou e executa suas próprias composições com orquestras sinfônicas de todo o mundo. Tocou desde o lendário palco do Central Park em Nova York aos Jogos Olímpicos no Rio de Janeiro. Se apresentou também nos nobres e grandes museus de Paris, dentre outros lugares, até o Carnaval brasileiro. Já visitou lugares como Austrália, Alemanha, Amsterdã, Roma, Noruega, entre tantas outras cidades e países ao redor da Terra. Trata-se de um músico multipremiado, vencedor de vários Grammys Latinos, Prêmio de Música Brasileira, Eco Jazz e outras inúmeras indicações. Hamilton tem uma longa discografia, seja com suas próprias composições ou homenagens para seus ídolos que se tornaram amigos. Dividiu palcos ou gravou com nomes lendários como Wynton Marsalis, Chick Corea, Chucho Valdés, Egberto Gismonti, Ivan Lins, Milton Nascimento, Hermeto Pascoal, Gilberto Gil, John Paul Jones, dentre tantos outros. Genial, virtuoso, brilhante e único são alguns dos adjetivos para descrever esse exímio bandolinista, compositor e artista multipremiado que representa o melhor da música brasileira. Bom, mas quem vai contar essas e outras histórias para nós será o próprio Hamilton. Mas como é de praxe em nosso podcast, antes de chamar meu convidado, vamos de som, vamos escutar Vai Firme, música gravada ao vivo em Nova York. Hamilton de Holanda, no MPB Unesp.

0: Maravilha, um belo som para iniciarmos bem o nosso podcast. E agora eu tenho a honra de chamar aqui Hamilton de Holanda. Hamilton, bem-vindo ao MPB Unesp.
1: Oi, Renato, muito obrigado por me receber. Uma honra estar participando de um programa tão perene que você me contou. Desejo ainda vida mais longa e obrigado pelo carinho com a minha carreira, com a minha música.
2: Opa, a gente que agradece. Hamilton, geralmente eu começo o papo, para quem não conhece a sua trajetória, como é que surgiu sua relação com a arte, com a música? Você vem de uma família de músicos, foi no berço mesmo?
1: Exatamente, na verdade antes de mim, né? Porque meu avô era músico, meu pai era músico, meu tio, irmão do meu pai também músico. Outro dia eu estava conversando com minha tia, ela disse que o meu bisavô também era músico. Olha. É uma informação nova que eu não sabia, descobri há pouco tempo. Mas eu cresci numa casa onde a música era a nossa comida, a nossa educação, o nosso motivo de encontro com a família, era a nossa diversão, era a nossa brincadeira, né? Então eu cresci num ambiente onde, assim, tinha em casa sempre vários instrumentos. Meu pai, como gostava de música, então ele tinha violão, aí também tinha cavaquinho, tinha violão de sete cordas, tinha pandeiro, tinha um órgão também. E eu ganhei um bandolim quando eu tinha 5 anos de idade, no Natal de 81. E isso foi definitivo, porque foi um presente especial do meu avô, que também se chamava Hamilton, né? Aliás, meu nome é uma homenagem a ele. E o bandolim acabou me pegando de jeito, porque mesmo com os outros instrumentos, eu me lembro de chegar em casa e já estava tudo fora das caixas, já ali em cima do sofá, todos os instrumentos, para a gente ter acesso rápido. Mas eu, com certeza, o bandolim, por algum motivo que até hoje é difícil explicar, me pegou e virou meu instrumento principal. Eu ainda tocava um pouco de cavaquinho, a gente gostava de cantar juntos, né? Então a atividade musical, ela era ampla, no sentido de que a gente experimentava várias coisas. Mas definitivamente o bandolim me pegou e tá comigo até hoje.
2: Você lembra o que você ouvia? Que, se eu não me engano, você nasce no Rio e você vai para Brasília, é isso, Hamilton?
1: Uhum.
2: E o que você ouvia? O que seus pais ouviam? O que te alimentava naquele momento pequenino?
1: Eu nasci no Rio de Janeiro e com 11 meses, quando eu tinha 11 meses, minha família se mudou para Brasília. Então, eu ouvia o que meu pai ouvia, obviamente, né? Em casa, minha mãe e tudo. E era assim, bossa nova, samba, música popular brasileira de uma maneira geral, música nordestina, mais especificamente o frevo. E meu pai gostava também de orquestras, de música sinfônica, talvez um pouco mais das big bands americanas também, Count Basie. E claro, os compositores brasileiros, Xinguinha, né, Jacó do Bandolim, Chiquinha Gonzaga, Radamés Inátaly, João Gilberto, né, e Tom Jobim, muito da coisa da bossa nova também tocava lá em casa. Então eu cresci mergulhado nessas músicas tão ricas e que fazem parte da nossa história.
2: Você falou, né, dessa ligação com o bandolim, não só no seu caso, mas a gente vê vários casos assim que a afinidade do artista com o instrumento é tão grande que é algo alquímico, né, Hamilton? É meio difícil de explicar isso. E logo de cara você já começou a ter assim um desenvolvimento natural, espontâneo dessa habilidade que você foi criando?
1: Olha, meu pai percebeu desde muito cedo que eu e meu irmão Fernando César, que é músico também, toca violão de sete cordas, que a gente tinha gosto e facilidade. A gente tirava de ouvido as coisas e gostava daquilo, não era nada forçado. Então ele incentivou. Então meu pai é meu herói. Meu pai é o cara que desde sempre, junto com minha mãe, me colocou no caminho da música. Então, logo com 6 anos eu já tinha um professor particular, com 7 anos eu entrei na escola de música de Brasília, não tinha professor de bandolim, então eu fui estudar violino, que é o instrumento que tem a mesma afinação do bandolim, então eu estudei um tempo de violino também, e ao mesmo tempo o bandolim, tinha um professor que era o Everaldo Pinheiro, ele tocava violão, toca violão, né, Mas ele na aula ele tocava violão e eu no bandolim. Ele era mais uma aula de repertório, de prática de um repertório e tudo. E na escola de música eu estudava violino e em casa praticamente todos os dias ensaiava o repertório do choro com meu pai, ou ao cavaquinho, ou ao violão, e meu irmão tocando violão de 7 cordas. Então, era todo dia música, como é até hoje.
2: Mergulhou, né, assim, no universo, que bacana, assim. E a profissionalização foi um caminhar natural, cara? Quando você começa a se apresentar, foi em família também esse processo?
1: Foi em família. Na realidade, meu primeiro show eu fiz quando eu tinha 6 anos. Meu primeiro cachê, eu me lembro de ganhar meu primeiro cachê e ir na comercial comprar uma bijuteria e dar de presente para minha mãe.
2: Que legal!
1: É a primeira relação que eu tenho, assim, que eu me lembro de cachê e tudo. E depois fiz alguns shows, aí comecei a me apresentar em programas de TV, alguns programas locais lá de Brasília. Vim aqui para o Rio de Janeiro em 83 para fazer o programa Fantástico, que me deu
2: Uma visibilidade grande, né? Isso deu.
1: uma visibilidade muito grande. Naquela época eu era criança, né? Tinha 7 anos. Ou seja, comigo sempre foi assim: diversão, momento lúdico, mas ao mesmo tempo já era profissão, porque eu já estava envolvido com o mercado, né? Não era algo obrigatório e nem era aquilo fundamental e principal, mas já era uma realidade. A gente já, claro que quando eu aprendi música, meu pai sempre falou isso para mim, que ele não imaginava que a gente fosse se tornar, eu e meu irmão, músicos profissionais. Era pela música, o bem que a música faz, pela parte educativa, pela parte da disciplina, pela parte da criatividade, pela parte do desenvolvimento cognitivo e tudo isso, né? Então, mas ao mesmo tempo eu já tava, aí comecei a dar aula também com 16 anos e tudo. Só que aconteceu uma coisa curiosa, que quando eu tava com 17 para 18, fazendo, escolhendo o que eu, para que eu iria fazer o vestibular, minha mãe, conversando muito com ela: não, meu filho, a profissão de música é muito difícil, é difícil e tal, e você pode fazer uma outra coisa, continuar tocando tudo. E acabou me convencendo, e aí eu não fiz vestibular para música, eu fiz vestibular para engenharia civil e para contabilidade. Passei para contabilidade, cheguei a fazer 2 semestres. Aí quando eu estava no terceiro semestre, eu falei: não, tá errado, não é aqui que eu tenho que estar. Continuei no bandolim, na verdade, né? Nunca parei, mas por uma questão familiar eu acabei indo para esse lado. Mas também um ano depois eu já imediatamente já larguei a contabilidade e fui estudar para fazer o vestibular para música, para fazer composição na UNB. Então aí entrei e depois me formei em composição na UNB. E aí foi isso, foi um profissional, diversão, como é hoje em dia, né? Hoje em dia eu brinco, eu digo que eu não cobro para fazer show, eu cobro para viajar. Pra fazer show é de graça.
0: Legal, e agora nós vamos de som. Vamos escutar Saudades do Rio, clássico do repertório desse genial músico brasileiro, Hamilton de Holanda, no MPB Unesp.

0: Uau, outra sonzeira por aqui. Hamilton, você sinalizou uma questão que é a leveza da sua sonoridade. Você tem essa característica que é inerente sua, né? E é muito explícita. Te ver no palco, no estúdio tocando. De forma geral, é muito perceptível essa sua alegria de tocar. Como diria o ditado, quando a gente faz o que gosta, a gente não trabalha, a gente está curtindo. É isso, Hamilton.
1: A música é esse lugar, né, onde a gente pode, por alguns instantes, refletir, se divertir, sabe, buscar soluções até psicológicas dentro da gente, que a gente
0: Claro.
1: ouve nem está percebendo, mas está ajudando a resolver alguma questão psicológica. Então, eu sempre fui conectado, mais conectado com isso do que com qualquer outra coisa, de estar, sabe, pegar o bandolim. Quando eu tô com o bandolim na mão, nada me abala, sabe? E se alguma coisa me abala, eu fico chateado, eu fico tenso, eu fico meio depressivo com qualquer coisa. Se eu pegar o bandolim, tocar 10 minutinhos, pum, o mundo muda, sabe? Eu
0: Terapia,
1: acho
0: né, cara?
1: que isso passa para as pessoas. Então, e isso é uma coisa que é um bom contágio, é contagiante, contagioso, entre aspas. No bom sentido de que as pessoas também se emocionam ali com a música que eu tô tocando, que eu tô criando na hora, alguma composição, alguma interpretação de alguma música que o pessoal já conhece, já conhecia antes. Então, isso acaba sendo algo de muito valor, no que eu faço, né? E aí chama a atenção das pessoas, as pessoas saem de casa para ver um show meu. Então, eu tento manter isso, que é uma coisa lá da infância. Para poder sempre estar conectado com o sentimento das pessoas.
0: Muito bom, a música é terápica, né? Sem dúvida. E seguindo aí o caminho, né? A questão da mudança, do acréscimo das duas cordas que você elaborou, né? Quando que pintou isso aí? Foi uma necessidade? Ou você falou, opa, calma aí, deixa eu agregar que isso aqui vai cair muito bem, vou conseguir ter mais, fazer bases e solos. Quando que pintar isso mesmo?
1: Olha, foi uma coisa que não foi assim de uma hora para outra, sabe? Eu diria que levou anos. Foram anos até chegar o dia de eu ligar para o Virgílio Lima, que é um luthier maravilhoso lá de Sabará, para fazer meu primeiro bandolim de 10 cordas. Mas é inegável que o violão foi um instrumento que me despertou a vontade de tocar mais a harmonia, de conseguir fazer a polifonia, né? Tocar os três elementos da música ao mesmo tempo. É o ritmo, a harmonia, que são os acordes, e a melodia. Então, o violão, quando eu comecei a tocar violão, eu mudei a minha visão, a maneira como eu tocava e como eu ouvia a música. Porque até então eu era mais dedicado à parte melódica, por conta do bandolim ser um instrumento melodioso e melódico, né? Mas o violão eu comecei a aprender os acordes, aprender as harmonias também. E mesmo no bandolim, um pouco antes, eu já também arriscava fazer os acordes, tentava acompanhar ali. Algum momento que o meu irmão estava solando no violão de 7 cordas, eu tentava acompanhar no bandolim. Então, foi uma parada que foi aos poucos crescendo dentro da minha musicalidade. E o violão quebrou a minha cabeça completamente, porque mostrou essa dimensão harmônica que tem na música, né? E daí eu conheci o Cincinato Simões, que foi um bandolinista carioca que morou em Brasília, que tocava tudo harmonizado, que dizia na época, tocava armado, né? Armado com os acordes e tudo. O próprio Armandinho Macedo, que foi o bandolinista com quem eu tive mais convivência, que me influenciou muito, inventou a guitarra baiana de 5 cordas, que é um instrumento que tem uma tessitura, um range maior, tem mais notas, né? Eu cheguei a ver um bandolim elétrico de 10 cordas na casa dele também, e depois de um tempo, essa questão musical mesmo, sabe, de conseguir realizar o que estava na minha cabeça, porque estava coincidindo com o momento que eu estava também estudando na UNB e tendo contato com uma gama diferente de música, né? Brasileiras, claro, muita coisa na essência brasileira, mas acima de tudo com essa questão dos contrapontos, da harmonia, de vários elementos acontecendo ao mesmo tempo, não só a melodia. E aí eu falei, não, vou fazer um bandolim de 10. Cheguei a gravar algumas coisas com um bandolim de 8, nessa concepção de solo, né, de que o americano chama de chord melody, né, que seria a polifonia, a execução da polifonia, que lá desde a época do baile já fazia isso com violino também, né. Mas o bandolim de 10 cordas, o que eu quero dizer, quando chegou na minha mão essa ideia, o próprio Jacó do bandolim, depois de anos a gente descobriu que ele também teve um bandolim de 10 cordas, mas não
0: Olha
1: chegou a
0: só.
1: gravar nada. Tá até comigo esse bandolim aqui,
0: É
1: mas ele não
0: mesmo,
1: chegou a
0: cara?
1: gravar nada. E
0: Bacana.
1: enfim, isso é uma ideia como várias coisas na ciência, né? Vários estudiosos mergulham, mas chega uma hora que chegou na minha mão, e eu acho que quando eu comecei a fazer, eu me dediquei 100% a isso, e aí criei uma maneira de tocar o bandolim de 10 cordas.
0: Eu te pergunto exatamente isso. Quando você, opa, vou assumir essa questão, né? Esse estilo, vamos dizer, essa nova pesquisa musical. Foi muito desafiador para você e para quem tocava contigo? Soava diferente alguma coisa? Tinha uma forma diferente de você se adequar aos ensaios, aos shows?
1: Foi desafiador e é até hoje, porque a gente não consegue descobrir tudo, né? E isso que é legal, é que você tem sempre alguma coisa legal, diferente. E eu me encanto a cada dia que eu descubro uma novidade no bandolim de 10 cordas, na maneira dele tocar. E eu, assim, o que eu acho que tem de interessante e que somou dentro da discografia e dentro dos instrumentos brasileiros é essa possibilidade dele ser um instrumento harmônico mais constante e poder solar uma música inteira sozinho. E daí você poder também, por exemplo, tocar com piano, tocar com violão e fazer a base para o violão, fazer a base para o piano. Eu tenho vários trabalhos em duo, né? O mais recente é com o Gonzalo Rubalcaba, pianista cubano do jazz, um dos maiores do mundo. E tem momentos quando ele tá fazendo um improviso que eu fico fazendo a base no
0: Claro.
1: bandolim. Ele dá um corpo, como ele tem uma nota um pouco mais grave, ele dá aquele corpinho ali e cumpre uma outra função também dentro de um duo, né? Então eu acho que isso que enriqueceu essa parte instrumental do bandolim.
0: Legal. E Hamilton, você transita, né, pelo choro, pelo jazz, música clássica. O bandolim hoje, assim, ele ganha o campo para todos os estilos e gêneros, né, cara? Você é fundamental nesse processo da difusão, vamos dizer, o bandolim adentrando esses vários estilos, né, cara?
1: Eu acho que o bandolim é um instrumento que pode tocar qualquer tipo de música, eu sempre achei isso. Quando era criança, era mais especializado no choro, e foi que eu agradeço, na verdade, porque a minha raiz é tão forte em relação ao choro que isso me dá a capacidade para aprender qualquer estilo musical do planeta, de qualquer época, de todas as épocas, né? E hoje eu fico feliz de ver o bandolim dentro de vários contextos, né? Eu acho que o primeiro que fez isso no Brasil foi o Armandinho, né? Porque inicialmente o bandolim era muito ligado ao choro, e com todo o mérito, porque a gente tem ainda e teve vários bandolinistas que fizeram esse trabalho maravilhoso. E eu acho que o Armandinho ele quebrou um pouco essa questão do bandolim só dentro do choro, e isso me influenciou com certeza. Ao mesmo tempo eu tive contato com o jazz, com o flamenco, sabe, com a própria música clássica, que tem uma tradição também de bandolim, né, a música erudita, e vejo que hoje bandolim tá em tudo, tá no pop, tá no rock, né? Tem gravações antigas, você pegar o Jethro Tull, aquela banda de rock,
0: Sim.
1: tem um bandolinista ali já tocando. Tem coisas mais antigas assim de bandolim, mas eu vejo que hoje isso parece que a parte do choro se fortaleceu, que eu vejo muito bandolinista jovem, cara, tocando, moleque tipo 15 anos tocando choro igual o Jacó, ou nesse caminho, né, do choro tradicional. Mas eu também vejo uma galera jovem também, outra galera com a idade mais desenvolvido também, tocando outros gêneros. Então, acho que isso, o instrumento, agradece e enriquece muito a literatura do bandolim.
2: Sem dúvida, e da cultura de forma geral, né, Hamilton? Porque a gente vive em tempos extremamente tecnológicos, né? E levar aos jovens o acesso à música instrumental, né, executada, obviamente, por humanos, por artistas, é fundamental para a formação da musical, educacional, de forma geral, né?
1: Você tocou num ponto que é o seguinte, o canto é o primeiro instrumento, tudo bem. Isso aí ninguém vai mudar, porque é a realidade. Ao mesmo tempo, a percussão, o toque no corpo, as palmas, as batidas, também tem uma questão primária, assim, dentro da evolução do ser humano, né? Dito isso, ao mesmo tempo, a base de todas as músicas, ou 99% das músicas que são cantadas, são seguradas por instrumentistas, né? Então é importante que a gente continue mantendo essa questão latente de como a gente pode ajudar a divulgar melhor, a ter bons cursos, a ter bons documentários, a ter bons programas, bons podcasts que falem sobre o assunto, que discutam sobre o assunto, que encontrem soluções para divulgar melhor, para que esse tipo de música esteja no ouvido comum, igual tá qualquer outro tipo de música cantada, né? Voltar a tocar em rádio, por exemplo, voltar a aparecer mais em programas de televisão também, né? É claro que a internet ajudou muito e hoje a pessoa sobrevive só na internet, tá tudo certo também. Mas eu acho que é uma questão em pensar no coletivo, né? Pensar só em mim, que eu por mim, eu vivo só na internet e vou viver feliz da vida. Mas não é só em mim que eu tenho que pensar. Tem que pensar que se isso chega para mais gente vai ganhar com isso, né? Vai ganhar em termos de conhecimento, mas em termos sentimentais também, até de ter orgulho de ver que o Brasil é um país que produz uma música riquíssima, né? E que vários artistas são muito elogiados e admirados, respeitados fora do nosso país. Então, é uma questão sempre, sempre a se falar. Eu fico contente, por exemplo, dois grandes festivais, talvez os maiores do Brasil, que é o Rock in Rio e o The Town, agora tem um palco que se dedica também à música instrumental, a tudo que gira em torno desse estilo, dessa forma de ver a música, né? Então, mas é sempre algo a ser falado, a ser discutido, a buscar novos caminhos para que a população inteira consiga usufruir também dessa maravilha.
0: Bacana, que papo legal. Esse é Mr. Hamilton de Holanda, relatando pontos da sua grande trajetória e da sua obra por aqui. E agora vamos com mais som, vamos escutar algumas interpretações do Hamilton em relação à obra de Chico Buarque. Primeiramente vamos de O Que Será, com a participação de Diogo Nogueira, e Roda Viva, ambas do álbum Sambas de Chico, lançado em 2016, mas aqui na Alquimia e no Bandolim de Hamilton de Holanda, isto é, MPB Unesp. Vamos nessa!

0: sensacional, duas faixas que já são excepcionais originalmente, mas aqui ganharam ares sofisticados. Hamilton, agora indo para a reta final aí do nosso podcast, mediante a toda essa ampla trajetória que você construiu, obviamente existem inúmeros momentos marcantes para você. Mas se eu te perguntar agora, nesse tempo todo de carreira, tem algum momento que te toca mais o coração? Quando você lembra, por algum motivo especial, o que te vem na cabeça?
1: Ah, duas coisas, tá? Duas coisas, assim, uma é musical, sentimental. As duas são musicais e sentimentais, na verdade. Uma foi tocar no show do meu irmão, lá no Teatro Santa Isabel, lá em Recife. Mas o mais interessante e mais emocionante foi a formação do grupo no palco, que era o César, meu irmão, Bento, que é meu sobrinho, Gabriel, que é meu filho, Zé Américo, meu pai, e eu no bandolim.
2: Que maravilha, cara!
1: Isso foi foi assim, muito emocionante ter vivido isso. Enfim, agora eu não tenho mais a possibilidade, porque meu pai já faleceu, mas foi realmente espetacular. E um outro momento que eu me lembro foi em 2022, né? Não, 23. 2023. Ou 22, enfim.

0: sócio, empresário. E a gente viver aquele momento ali foi muito especial, assim. Foi, eu me lembro, sabe, foi poucos dias antes do meu pai falecer. Foi no dia, acho que foi no dia 20, talvez, ou 19 de novembro. E meu pai morreu no dia 27. Então ele chegou a ver o vídeo disso. E depois ele faleceu. Então é um momento que eu tenho marcado assim muito forte na minha carreira.
1: Muito bonito. E mediante o que a gente vem conversando aqui, desde a sua infância até hoje, ou tudo que você gravou e tal, em algumas palavras, Hamilton, como você define a sua própria obra?
0: Boa pergunta. Isso aí daqui a uns dias eu vou saber. Por enquanto eu faço. Eu deixo para os outros definirem. Não, mas na verdade, se eu chegar num lugar assim e tiver que resumir em uma palavra, eu não sei se eu tenho uma palavra, mas se tiver que resumir em duas, eu diria choro jazz, que é algo que não diz tudo, mas é uma boa referência para a pessoa saber o que eu faço.
1: É a alquimia aí da obra.
0: É.
1: Legal. E falando de show, você vai se apresentar no Sesc Belenzinho, né? Agora no final do mês de agosto. O que você pode adiantar para o ouvinte? Você tem um disco novo também, que é nova, né? Vai ter canções desse álbum. Fala um pouquinho sobre isso, Hamilton.
0: Sim, esse show é muito especial, que eu tenho feito já desde junho, quando eu fui fazer uma turnê nos Estados Unidos. Aí fiz em julho na Europa, e agora começo a fazer aqui no Brasil, que é justamente misturando o repertório do álbum Nova, que é um álbum que saiu em maio, e do álbum Live em Nova York, que ganhou o Grammy Latino também de melhor álbum de jazz latino no ano passado, 2025. Então, um repertório super dinâmico, emotivo, sabe, divertido, profundo, leve, sabe, e com a interação criativa muito forte entre mim, o Big e o Salomão, né? E então tem músicas dos dois álbuns, tem o Saudade do Rio, tem Nova Alvorada, enfim, tem músicas que eu acho que as pessoas se emocionam. Tem Mono no Aware, que é uma música nova minha que eu fiz com o Salomão, que é uma expressão japonesa que eu encontrei para descrever o sentimento que tem a música, sabe? E que é uma música também muito, assim, as pessoas se emocionam muito no show, e vai ser baseado nisso já também com uma questão diferente, que a gente está começando a adotar uma projeção de imagens também. Então vai ser um show com uma projeção especial feita pelo Nelson Porto, baseado no repertório, baseado na emoção das músicas, das partes, da evolução que cada música tem, e que eu acho que as pessoas vão se surpreender com o resultado.
1: Muito bom. Antes de encerrar, Hamilton, nós estamos numa universidade pública, né? Onde nós temos curso de música, né? No Instituto de Artes da Unesp, em São Paulo, onde adentram vários jovens anualmente que sonham, não ser, eu digo, populares, mas viver da música de alguma maneira. Que reflexão se deixa para esses jovens de 19, 20 anos que adentram uma universidade e sonham trabalhar com música?
0: A reflexão que eu deixo é uma que eu tive quando fiz o primeiro show fora do Brasil, que o mundo é a nossa casa. O Brasil é o nosso amorzão, é a nossa raiz, mas todo mundo, no sentido mais amplo da palavra, quer ouvir a nossa música, quer ouvir a nossa música brasileira. Então, é importante pensar em como trabalhar a sua música dentro do país, mas fora. Ainda mais que nos dias, na era que a gente vive, a comunicação se tornou algo muito mais simples, muito mais alcançável do que há 30 anos atrás, né? Então, é isso. Pensar que o mundo é a nossa casa.
1: Muito bom. E para finalizar, deixar aí seus contatos para quem quer te seguir nas redes, Instagram. Qual que é o contato que você pode passar aí para os ouvintes?
0: Tem meu canal oficial no YouTube, Hamilton de Holanda, oficial. Tem meu perfil no Instagram, que é onde a gente faz bastante atualização. Tem sobre as viagens, tem agenda, que é Hamilton de Holanda também. E aí tem no Spotify, tem Deezer, Apple Music, Tidal, Amazon Music, todos esses streams você pode encontrar os meus álbuns também. E no YouTube também, claro.
1: Muito bom. Hamilton, muitíssimo obrigado. Parabéns por toda a sua obra. Foi uma honra.

0: honra recebê-lo aqui. Vida longa, que atinja aí essas metas de gravações de álbuns e muitos shows, e principalmente muita saúde aí, você e toda sua equipe, os músicos que te acompanham e sua família também.
1: Muito obrigado, Renato. Vida longa aí pro podcast.
2: Maravilha! Esse foi o genial Hamilton de Holanda, bandolinista e músico excepcional que leva o requinte e a alegria da música brasileira para o mundo todo. E para finalizar, vamos ouvir Monono Aware, faixa do novo álbum Nova, lançado recentemente, em maio deste ano. É isso aí, um grande abraço a todos e até o próximo MPB Unesp. Valeu!

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4: 16:59.
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6: Olá, a Unesp FM apresenta Brasil Instrumental, a competente e inspirada produção dos nossos compositores. Uma hora de música instrumental brasileira para você. Passam hoje por aqui Gaia Vilmer e Jacques Morelenbaum, Rafael Beck e Felipe Montanaro, André Memari e Danilo Brito, Letieres Leite Quinteto, Luiz Essa e muito mais. Saiu o segundo single do álbum Vento no Aço, parceria entre Carlos Malta, o flautista, clarinetista e saxofonista, e Alexandre Elias, guitarrista. Corcovado de Tom Jobim, em um arranjo que mistura a flauta e a guitarra com elementos da música eletrônica, da eletroacústica e do jazz contemporâneo. Os dois artistas vão lançar em breve o álbum Vento no Aço. Confira essa faixa a seguir.

Carlos Malta e Alexandre Elias, de Tom Jobim, Corcovado. A Unesp FM está apresentando Brasil Instrumental. Seguimos com Gaia Vilmer e Jacques Morellenbaum e o álbum Trem das Cores. Trem das Cores é um trabalho em homenagem à música de Caetano Veloso, artista fundamental nas vidas de Gaia Vilmer e Jacques Morellenbaum. A ideia, além do amor e imenso prazer em trabalhar juntos com a obra de Caetano, foi celebrar seus 80 anos no final de 2022 e, principalmente, valorizá-lo como compositor para além da sua beleza como cantor e poeta. E, por isso, a ideia de uma viagem instrumental por sua música. Gaia e Jacques trabalharam pela primeira vez juntos em 2018, numa homenagem aos 70 anos de Egberto Gismonti, com uma série de shows pelo Brasil realizados por Gaia e a gravação do disco Folia, The Music of Egberto Gismonti, com Gaia Vilmer, Large Ensemble e Jacques sendo um dos convidados. Desde então surgiu a vontade de fazerem algo, e durante a pandemia veio a ideia de um disco juntos, e logo a ideia de prestarem uma homenagem a Caetano Veloso. O trabalho em parceria com a gravadora Biscoito Fino foi gravado em setembro de 2022 e lançado em agosto de 2023. O disco contou com a participação especial de Mônica Salmaso em duas faixas. Jacques Morellenbaum é violoncelista, compositor, arranjador e produtor musical. Colaborou com nomes importantes da música brasileira, como o próprio Caetano, além de Tom Jobim, Gilberto Gil e Egberto Gismonti. Ele gravou e arranjou para muitos discos importantes da música brasileira. Atuou no quarteto Jobim Morellenbaum e em duo ou trio com Ryuichi Sakamoto. Gaia Vilmer é saxofonista, compositora, arranjadora e produtora musical e se divide entre o Brasil e os Estados Unidos. Gaia vem se destacando no cenário do jazz contemporâneo e já colaborou com Egberto Gismonti, Hakalan, Bob Moses, Frank Kauber, entre outros. Do álbum Trem das Cores, destacamos as faixas Trilhos Urbanos e Tropicália.

Andrea Wilmer, Jacques Morelenbaum, de Caetano Veloso, Tropicália, abrindo o bloco Trilhos Urbanos. E a Unesp FM segue apresentando Brasil Instrumental, o talento e a magia do compositor brasileiro. Seguimos com o flautista Rafael Beck e o pianista Felipe Montanaro e o álbum Fantasia Brasil 2, lançado pela gravadora Biscoito Fino. O repertório é formado por canções e temas instrumentais da música brasileira, com composições de Chico Buarque, Gilberto Gil, Guilherme Arantes, Mu Carvalho e Paulinho Tapajós, além de um tema autoral do duo. Os músicos se conheceram em janeiro de 2023 e encontraram em comum a paixão pela música instrumental e referências de artistas como Hermeto Pascoal, César Camargo Mariano, Egberto Gismonti, entre outros. Nascidos no estado de São Paulo, Rafael mora em Atibaia e Felipe em Bragança Paulista. Rafael Beck é flautista e compositor, com uma carreira dedicada à música popular brasileira. Já dividiu o palco com Dominguinhos, Yamando Costa, Hermeto Pascoal e Nailor Proveta, entre outros. E participou de diversos festivais de destaque no país, como o Ipatinga Live Jazz e o SP Choro em Jazz. Felipe Montanaro é um multi-instrumentista que tem o piano como instrumento principal. Em seu currículo constam atuações ao lado de nomes como Toninho Ferragutti e Filó Machado, e suas influências vão do jazz à música instrumental brasileira e à música erudita. No álbum Fantasia Brasil 2, destacamos as faixas Sapato Velho e Refazenda.

Rafael Beck e Felipe Montanaro, de Gilberto Gil, Refazenda, abrindo o bloco de Mu Carvalho, Cláudio Nutti e Paulinho Tapajós, Sapato Velho. A Unesp FM está apresentando Brasil Instrumental. Neste bloco, um álbum produzido em 2020 pelo pianista André Memari e o bandolinista Danilo Brito, chamado Nosso Brasil, com belas releituras de antigos choros. A essência brasileira de Danilo Brito, bandolinista, e as diferentes matizes de Memari, pianista, aliadas às suas características comuns de virtuosismo, emoção e sutilidade, formam esse duo de brasilidade, perfeição musical e sentimento. No repertório, além de composições próprias dos dois artistas, temos Pixinguinha, Garoto, Zequinha de Abreu, Ernesto Nazaré, Anacleto de Medeiros, Tia Amélia e outros. Vamos ouvir Batuque e Amoroso.

André Memar e Danilo Brito, de Garoto e Luiz Bittencourt, Amoroso, abrindo o bloco de Ernesto Nazaré, Batuque. A Unesp FM está apresentando Brasil Instrumental, o talento e a magia do compositor brasileiro. O Enigma Lechel, álbum de estreia do Letieres Leite Quinteto, é uma charada e uma ponte. O vasto universo da percussão afro-baiana traduzido em linguagem de jazz. Ou jazz traduzido para o universo da percussão baiana. Seja qual for a ordem, essa pareceu ser a missão artística da vida de Letieres Leite, falecido em 2021, aos 61 anos. Neste álbum, o quinteto pousa o seu olhar na essência da música percussiva, usando uma clássica identidade instrumental do jazz com repertório original. Formado pelos integrantes Luizinho do Gege, percussões, Ludson Galter no contrabaixo, Marcelo Galter nos teclados, Tito Oliveira na bateria e Letieres Leite, sax e flautas, vamos ouvir as faixas Casa do Pai e Honra ao Rei.

Letieres Leite Quinteto de Letieres, Honra ao Rei e abrindo o bloco Casa do Pai. No Brasil Instrumental agora, Luiz Essa. Para encerrar o programa, vamos ouvir Luiz Essa, pianista, arranjador, maestro e compositor brasileiro, um dos fundadores do lendário Tamba Trio. Nascido no Rio de Janeiro, ele revolucionou a harmonia da bossa nova e do samba jazz, influenciando gerações de músicos como Milton Nascimento, Edu Lobo e Caetano Veloso. Descendente do escritor português Essa de Queiroz, Luiz Essa, que a rigor teve uma formação de músico erudito, aplicou todo esse conhecimento clássico na música popular. Durante sua carreira, sempre foi muito requisitado, não só para gravar com artistas famosos, como para apresentações em casas noturnas do Rio de Janeiro e de São Paulo. Para muitos estudiosos, Luiz Essa era considerado o mais completo pianista da música popular que já tivemos. Essa faleceu em maio de 1992. Vamos ouvir Minha Namorada.

Luiz Essa, de Carlos Lira e Vinícius de Moraes, Minha Namorada. E nós vamos ficando por aqui. Fontes pesquisadas, biscoitofino.com.br, revista Prosa, Verso e Arte.com, jornal.usp.br, cultura.uol.com.br e spotify.com. Estúdio de gravação Paulo Pepa. A produção é de Silene Barros. A apresentação de Wellington Leite. Muito obrigado pela companhia, um abraço e até mais.

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1: 17 horas e 59 minutos.
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3: Olá, seja bem-vindo ao Universo Sonoro do Rock. Você está ligado na Rádio Unesp FM e confere agora uma nova edição do programa Esse Tal de Rock and Roll. Prazer, eu sou Ricardo Bizarra e vou ficar com você na próxima hora. Hoje uma viagem musical com a banda sueca Heavy Feeders, a londrina Quintessence, Editors, The Temperance Movement, Ron Gallo, Fontaines DC, Luna, Alice Cooper, Black Pantera e muito mais. Para começar, fique com a banda britânica Ten Years After, do disco A Space in Time, de 1971, ouça I'd Love to Change the World.

Seguindo com a música do Reino Unido, agora confira o supergrupo escocês The Temperance Movement. A banda nasceu em 2011. Em 2013, lançou o disco de estreia. Fique com um momento especial do The Temperance Movement. Em 2021, eles registraram um cover do Deep Purple, a composição You Fool No One. Na gravação, contaram com o baterista da veterana banda, Ian Paice. Confira The Temperance Movement e Ian Paice com You Fool No One.

Fique agora com o músico, compositor e cantor Ron Gallo. Natural da Filadélfia, Gallo, aos 19 anos, criou na universidade a primeira banda. Em 2014, liderava o Toe Soldiers, grupo que fez um relativo sucesso. Em seguida, formou uma banda com seu próprio nome, onde pôde destilar a sua poesia ácida e o seu pensamento crítico. Também guitarrista, baixista e baterista, Ron Gallo vem dialogando com vários estilos musicais. E no disco Heavy Metal, de 2017, ele se dedicou ao rock cru, baseado na guitarra. Confira então no Excital de Rock and Roll, Ron Gallo com Young Lady, You're Scaring Me.

Na sequência do recital de rock and roll, fique com o grupo irlandês Fontaines D.C. O Fontaines D.C. foi criado em 2016 em Dublin, por 5 amigos do colégio. E depois de alguns singles, o quinteto lançou em 2019 o seu CD de estreia. Confira Fontaines D.C. com Boys in the Betterland.

Momento para conferir a sonoridade de uma banda natural da Suécia. Fique com o quarteto Have Feeders. O grupo de declarada influência setentista se inspira nos ícones Cream, Grand Funk, Fleetwood Mac, Allman Brothers e Free. E do CD de estreia intitulado Debris and Hubble, de 2019, ouça a faixa Hey There Mama. E o vocal é da Lisa Listen.

Esse tal de rock and roll segue agora com a diversidade da música produzida lá no Reino Unido. Ouça agora a banda Quintessence. Formada em 1969 em Londres, a banda fazia uma música que misturava rock progressivo e psicodélico com influências do jazz e da música indiana. O grupo pertencia a uma comunidade hippie do bairro de Notting Hill, e o quinteto, que tinha um australiano como líder, compartilhava fé hindu e ensaiava numa igreja convertida localizada próxima à rua Portobello Road. E fique agora então com a criação musical da banda Quintessence. Do disco Self, gravado em 1972, você ouve a faixa Cosmic Surfer.

No Esse Tal de Rock and Roll, um momento para ouvir a banda Luna. O grupo Luna foi criado pelo guitarrista e cantor Gene Wharton. Natural da Nova Zelândia, Gene Wharton, ainda adolescente, mudou com a família para os Estados Unidos. Em 1987, na cidade de Boston, fundou a banda Galaxy 500. Em seguida, Gene Wharton, em Nova York, criou o quarteto Luna. Relembre uma faixa do CD Puppy Tent, lançada em 1997, Luna com I Hope.

Você está ligado nesse tal de rock and roll e confere agora a banda escocesa Cressida. O grupo de art rock Cressida nasceu no final dos anos de 1960. O quinteto criou uma música com belas melodias, destacando a sonoridade do órgão e do mellotron. O primeiro vinil foi lançado em 1970, foi muito bem recebido pela crítica e pelo público. Porém, a banda durou apenas 3 anos e 3 discos. Do álbum de estreia, homônimo, ouça Cressida com a faixa Lights in My Mind.

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Relembre um clássico do repertório de Alice Cooper, de 1973, do disco Billion Dollar Babies, ouça No More Mr. Nice Guy.

Eu sou o Ricardo Bizarra e você está ouvindo esse tal de Rock and Roll. É muito bom ficar em sua companhia. Tempo para conferir o som da banda inglesa post-punk Editors. O quarteto nasceu em 2003 e lançou o primeiro trabalho em 2005. E desse disco intitulado The Backroom, ouça a composição Blood.

recital de rock and roll, tempo para conferir o rock psicodélico da banda estadunidense Blue Mountain Eagle. O grupo reuniu dissidentes da banda Buffalo Springfield. De vida curta, o sexteto durou apenas um ano. E do vinil de estreia de 1970, você ouve agora Blue Mountain Eagle com a faixa Love Is Here.

Você está ligado na Unesp FM, no Esse Tal de Rock and Roll. Tempo para ouvir a banda estadunidense Turnstile. O quinteto de hardcore punk nasceu em 2010. Tem 4 discos gravados. De 2021, fique com a faixa Blackout.

Esse tal de rock and roll vai ficando por aqui. Pesquisa, texto e seleção musical de Fábio Fleury. Operação de áudio Silvestre Oliveira. Apresentação Ricardo Bizarra. Se você gostou e deseja ouvir novamente o programa de hoje ou mesmo as edições anteriores, acesse agora o site da Unesp FM e clique no ícone Esse Tal de Rock and Roll. Semana que vem, estamos de volta e a despedida vem com uma banda brasileira da cidade de Uberaba, Black Pantera. Som da pesada com mensagem de teor social e político. De 2024, Black Pantera interpreta a composição Perpétua.

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1: 18:59.
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2: Uma bela noite de domingo para você que está conosco aqui na Unesp, pelo seu rádio, pela internet também, o Musical 105. O melhor do flashback para você. Seleção musical de Sérgio Magson, Paulo Pepa na operação de áudio. Eu sou Wellington Leite. Daqui a pouquinho você vai ouvir conosco aqui clássicos da música internacional, como Like a Virgin, Crazy e vários outros sucessos. A gente abre com Peter Gabriel, Mercy Street.

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Musical 105, Arrai, Stay on These Roads. Você ouviu também Eye in the Sky com The Alan Parsons Project. Ótimo domingo para você. Continue conosco ouvindo Sting, Shape of My Heart.

Você ouviu a Xadê aqui na Unesp, música de 1984, Hang On To Your Love. Você ouviu também Patti LaBelle e Michael McDonald, On My Own. Agora tem a voz de Lionel Richie, You Are.

No musical 105, Eurythmics, There Must Be an Angel. Você ouviu também Am I the Same Girl com Swing Out Sister. Muito obrigado pela companhia. Agora tem um clássico do Seal para você, Crazy.

0: Encerrando com um dos maiores sucessos da Madonna aqui na Unesp, Like a Virgin, você ouviu também Culture Club, Miss Me Blind. A seleção musical foi de Sérgio Magos, São Paulo Pepa, na operação de áudio. Eu sou Wellington Leite. Continue ligado na programação da Unesp. Daqui a pouquinho tem o Estação Blues para você.
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7: 19h59.
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0: Olá, seja bem-vindo e bem-vinda ao programa Estação Blues. Eu sou o Sérgio Magson e vou ficar com você na próxima hora. Nesta edição, uma seleção musical com as gerações, os clássicos e as novidades do gênero. Hoje, nas ondas da Unesp FM, você confere Little Milton, Junior Wells, Luther Allison, a blueswoman Candy Kane e os três reis do blues, Freddie King, Albert King e B.B. King. Nosso encontro blues começa com o compositor, cantor e multi-instrumentista John Mayall. Com sua guitarra, Mayall canta a composição Blue Midnight, faixa do disco Talk About That, de 2017.

Estação Blues chega agora com a tradição e o swing de Little Milton. Natural do Delta do Mississippi, James Milton Campbell Jr. nasceu em uma fazenda no ano de 1934. Aos 12 anos, já estava tocando violão e cantando nas esquinas como músico de rua. Ainda adolescente, foi visto pelo músico e produtor Ike Turner, que o levou para uma gravadora. Durante a carreira, registrou mais de 30 discos. Morreu em 2005, aos 70 anos. Relembre um clássico de Little Milton. Ouça Griffiths and Groceries, All Around the World.

Blues na Unesp FM. Tempo para conferir a música do gaitista e cantor Junior Wells. Bluesman que fez parcerias com mestres do gênero como Muddy Waters, Buddy Guy e The Rolling Stones. Nesta gravação, Wells vem acompanhado dos guitarristas Sonny Landreth e Derek Trucks. Ouça a trilha Why Are People Like That?

O blues e seus personagens. Ouça agora uma atriz e cantora estadunidense que deixou os filmes adultos para seguir a carreira de blues woman. Desde adolescente, sonhava em ser cantora e, com o dinheiro que ganhou como atriz, investiu na carreira musical. Estamos ouvindo Candy Kane. Candy Kane foi reconhecida como uma excelente cantora, compositora e intérprete, e ganhou prêmios nos gêneros de blues e jazz. Faleceu em 2016, aos 54 anos de idade. Fique com o swing e a voz de Candy Kane. Ela interpreta I Put a Hex on You.

Eu sou o Sérgio Magson e você está ouvindo o Estação Blues. É muito bom ficar em sua companhia. O Estação Blues relembre um dos reis do blues. Aprecie a performance de Albert King. King canta Everybody Wants to Go Heaven.

Você está ouvindo o bluesman Michael Burks. Natural do Wisconsin, Burks nasceu numa família de músicos. Aprendeu a tocar violão aos 5 anos de idade. Anos depois, foi músico e gestor de um bar de blues administrado pelo seu pai. Após a falência do clube, em meados dos anos 1980, Burks colocou pé na estrada, tocando em bares e festivais. Em 1997, gravou e produziu seu álbum de estreia. Deixou 6 discos e foi indicado 5 vezes ao Blues Music Awards. Faleceu precocemente aos 54 anos de idade. Ouça a guitarra e a voz de Michael Burks na composição Blues Will Never Die.

O programa segue com Selwyn Birkwood. Selwyn Birkwood é um guitarrista, vocalista e compositor de blues americano nascido em 1985. Natural da Flórida, venceu o International Blues Challenge de 2013 da Blues Foundation, bem como foi o vencedor do prêmio Albert King de Guitarrista do Ano. Selwyn Birkwood é um bluesman da nova geração, moderno e original. Um guitarrista poderoso e vocalista visceral. Ouça That's Where I Want to Be.

Na sequência, a trajetória musical de Freddie King. Natural do Texas, nascido em 1934, o menino Freddie King aprendeu a tocar guitarra com a mãe e uma tia. Inicialmente, King se dedicou ao blues rural, mas na adolescência se apaixonou pelo blues elétrico. Aos 16 anos, mudou com a família para Chicago, surgindo assim a oportunidade de frequentar os clubes locais, onde se ouvia Muddy Waters, Jimmy Rogers e Little Walter. Freddie King lançou o disco de estreia em 1961. Faleceu em 1976, aos 41 anos de idade. Ficou conhecido pela voz singular e pela técnica de dedilhar velozmente a guitarra. Confira a performance de Freddie King na faixa Me and My Guitar.

Estação Blues, fique ligado. Você confere ao vivo no rádio em 105,7, nas ondas da Unesp FM, ou pela internet em streaming no site radio.unesp.br. Que bom estar ao seu lado, ouvindo a alegria e o lamento do blues. Estação Blues. Tempo para ouvir o compositor, guitarrista e cantor Luther Allison. Bluesman que teve uma carreira consagrada nos Estados Unidos e na Europa. Com sua Gibson Les Paul, ouça Luther Allison com Bad News Is Coming.

Depois do lamento de Luther Allison, o Estação Blues apresenta um clássico do gênero, na interpretação do mais longevo rei do blues. B.B. King viveu e trabalhou até os 89 anos de idade. O mestre interpreta You Are Still My Woman, gravação de 1970, faixa do disco Indianola, Mississippi Seeds. Segundo o próprio autor, é o seu melhor trabalho artístico e é uma homenagem ao local de seu nascimento. You Are Still My Woman.

nós vamos ficando por aqui. Foi muito bom contar com a sua companhia. Se você gostou e deseja ouvir novamente o programa de hoje ou as edições anteriores, é só acessar o site da Unesp FM e clicar no ícone Estação Blues. Estação Blues tem pesquisa, texto e seleção musical de Fábio Fleury. Operação de áudio, Silvestre Oliveira. Apresentação, Sérgio Magson. Na despedida, B.B. King está de volta, só que agora em parceria do guitarrista e cantor Robert Cray. Fique com a sugestiva composição Playing With My Friends. Obrigado pela companhia e até semana que vem.

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3: 20:59.
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1: Olá, seja bem-vindo e bem-vinda ao programa Jazz in Concert. Obrigado pela sintonia. Eu sou o Fábio Fleury e vou ficar com você.